foi o tema When I Paint My Masterpiece, porque Bob Dylan não é apenas música, é também pintor. Nas últimas décadas desenvolveu a carreira significativa como pintor, desenhador e escultor. As suas obras têm sido expostas internacionalmente e reunidas em várias séries e exposições. Eu já tive a oportunidade de ver uma exposição de pinturas exclusivamente de Bob Dylan em Birmingham.

A relação entre as letras e as pinturas de Bob Dylan é fascinante porque ambas parecem nascer da mesma fonte: a observação de pessoas comuns, paisagens americanas, viagens e momentos de transição. Nas pinturas acontece algo semelhante. Em vez de narrar através de palavras, Dylan mostra hotéis de estrada, postos de combustível, comboios, dinners, ruas urbanas, pontes e cruzamentos, interiores e bares.

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A Academia Sueca atribuiu o Prémio Nobel da Literatura de 2016 a Bob Dylan por ter criado novas expressões poéticas dentro da grande tradição da canção americana. O que tornou a decisão tão importante foi o facto de o Nobel reconhecer que a literatura não existe apenas em romances, contos ou poesias impressas. A Academia considerou que as letras de Dylan possuem valor literário próprio, combinando imaginação poética, simbolismo, inovação linguística, narrativa, forte influência cultural. A Academia destacou também que as suas canções estão enraizadas na tradição folk americana, mas foram profundamente influenciadas pela poesia modernista e pela geração beat. As letras abordam frequentemente protesto social, amor, religião e protesto em imagens surpreendentes e por vezes surrealistas. O tema To Be Alone With You.

O prémio Nobel não foi atribuído a Dylan por ser um grande músico. Foi atribuído porque as suas letras conseguiram fazer algo raro, elevar a canção popular ao nível da grande poesia, influenciando várias gerações de escritores, músicos e artistas. Essa foi precisamente a ideia que a Academia Sueca quis reconhecer. A ligação entre as pinturas e as letras ajuda a compreender a decisão. Bob Dylan pensa como um poeta visual. Nas canções pinta imagens com palavras. Nos quadros conta histórias através de imagens. Ambos os trabalhos nascem da mesma imaginação artística.

As múltiplas versões da mesma canção são uma das características mais distintivas de Bob Dylan, talvez ainda mais do que outros músicos. Para Dylan, uma canção é um organismo vivo. Ao longo da carreira, alterou frequentemente as melodias, os arranjos, o ritmo, o tom emocional, frases de letras. Uma música tocada numa digressão pode soar completamente diferente da versão gravada originalmente. It's All Over Now, Baby Blue. Exemplo disso.

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Este é o Fora do Tom, programa de música às terças, aqui entre as 21 e as 24 horas. Hoje estamos nesta segunda hora com a música do genial Bob Dylan.

Estamos na segunda de 3 horas do Fora do Tom com a música de Bob Dylan. Bob Dylan esteve em Portugal não muitas vezes, algumas. Vi-o em concerto no Festival Vilar de Mouros e também em Lisboa, um magnífico concerto. E também o vi em Espanha, aqui em Santiago de Compostela. Do álbum Desire, o tema Hurricane.

O tema Oh Sister é Bob Dylan nesta segunda hora do Fora do Tom. Para terminar este capítulo, mais um último tema, Goodbye Jimmy Reed.

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1: 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São 2 horas da manhã.
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4: São 2 horas.
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0: São 2 horas e 31 minutos.
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1: 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São 3 horas da manhã.
2: O que vai ser a seguir é uma música que vocês gostam muito. Eu sei que vocês vão todos cantar esta música. É uma música que começa com uma flauta assim.

0: 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São 4 horas da manhã.
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0: 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São 5 horas da manhã.
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0: São 5 horas e 18 minutos.
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0: São 5 horas e 33 minutos.
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1: São 6 horas.
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0: São 6 horas e 31 minutos.
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2: São 7 horas.
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4: O Tribunal Administrativo e Fiscal de Braga aceitou a resolução fundamentada apresentada pela Câmara de Viana do Castelo à providência cautelar movida pela Associação Viana Acorda, que autorizou o reinício da obra de construção do novo mercado municipal da cidade de Viana do Castelo. O anúncio foi feito pelo Presidente da Câmara, Luís Nobre, no final da reunião de Câmara, e referiu que a empreitada foi retomada no passado dia 6 e não recomeçou antes porque o empreiteiro tinha desmobilizado da obra devido à incerteza do tempo que demoraria a decisão do Tribunal. A obra foi suspensa em setembro devido a uma providência cautelar interposta pela Viana Acorda para salvaguardar os achados arqueológicos encontrados no local onde existia o prédio do Coutinho. O autarca de Viana do Castelo referiu que o Tribunal autorizou a avançar independentemente da ação principal que vai seguir os seus trâmites. O que nos interessa é que foi reconhecida a emergência, urgência e oportunidade e o interesse público da obra, afirmou assim Luís Nobre. Segundo o autarca de Viana do Castelo, o prazo da construção do novo mercado é de ano e meio e vai ter que ser prorrogado face à interrupção de 8 meses de trabalhos devido à realização das escavações arqueológicas e depois por efeito da providência cautelar da Associação Viana Acorda. A Câmara de Viana do Castelo aprovou a adjudicação da construção de 64 habitações a custo controlado na freguesia de Arco. O investimento é de 8 milhões e 490 mil euros, com um prazo de execução de 720 dias. O projeto contempla apartamentos de tipologia T1, T2, T3, destinado a famílias com rendimentos mensais entre os 1.700 e os 3.000 euros, com o objetivo de facilitar o acesso à habitação a preços inferiores aos praticados no mercado. A intervenção inclui ainda a requalificação do espaço urbano envolvente e esta iniciativa integra o programa de habitação do município de Viana do Castelo. Em Viana do Castelo, a iniciativa À Sexta no Coreto está de volta esta sexta-feira para mais um final de tarde com um ambiente de descontração, de boa energia, onde a música assume o papel principal e convida ao convívio e à partilha de bons momentos. Entre as 6 e as 8 da tarde, o Jardim Dom Fernando será cenário de mais um espetáculo com Julian Point, proporcionando uma experiência cultural ao ar livre, ideal para abrandar o ritmo e desfrutar da cidade de forma diferente. O Alto Minho vai receber 193 milhões de euros de transferências do Governo, segundo a proposta do Orçamento de Estado para 2027. Viana do Castelo é quem recebe a maior fatia da transferência do Governo, 39,2 milhões, segue-se Ponte Lima com 32,2 milhões e Arcos de Alvez com 26,5 milhões de euros. Caminha vai receber 12.699 milhões de euros. Já Melgaço recebe 12.855 milhões, Monção 18.027 mil euros, Prescoura 12 milhões, Ponta Barca 14 milhões, Ponte Lima 32, Valença 12 milhões e Vila Nova Cerveira também 12.183 mil euros. Em Valença, a Câmara Municipal quer implementar 19 medidas do Plano Municipal de Ação Climática Valença 2030, nomeadamente na recolha seletiva de diferentes resíduos, com um custo estimado de 1,6 milhões de euros. Assim, o documento identifica que esta ação tem prioridade alta e coloca entre os objetivos cumprir e implementar progressivamente uma política do utilizador-pagador. Relativamente à recolha de resíduos, o plano inclui ainda a promoção da compostagem na origem e a promoção de recolha seletiva em baixa, evitando o envio de resíduos para o aterro. Assim, com a melhoria contínua do desempenho concelhio na gestão dos resíduos urbanos. Em caminho, o município junta-se à campanha Outubro Rosa, promovendo iniciativas de sensibilização para a prevenção do cancro da mama. Foi colocado um laço rosa na fachada do Espaço Conselho, símbolo de apoio e esperança e alerta para a importância e diagnóstico precoce. Caminha Outubro Rosa, no dia 31, às 9h30, há uma caminhada, é a caminhada Outubro Rosa, partida de Caminha e Vila Praia de Âncora, chegada a Moledo para um convívio final. A Câmara de Caminha está a realizar obras de melhoria na plataforma flutuante do posto náutico num investimento de cerca de 16.880 euros, acrescido de IVA. A intervenção inclui o reforço do sistema de ancoragem e a instalação de degraus rebaixados, com o objetivo de facilitar o acesso e aumentar a segurança dos atletas que ali praticam atividades desportivas. A Crisálida e o Teatro de Marionetas Madragoa juntam-se numa co-criação dedicada à primeira infância. A Água que por mim passa tem estreia este domingo às 11 da manhã no Centro de Teatros Bombeiros Voluntários de Vila Praia de Âncora, propondo aos bebés dos 0 aos 5 anos e às suas famílias uma experiência visual, sonora e sensorial em torno da gestação, do nascimento e das primeiras descobertas. A Câmara de Esposenda aprovou um projeto de execução para a construção de 10 novas moradias unifamiliares destinadas ao rendimento acessível em Palmeira de Faro. A intervenção será concretizada numa operação de loteamento localizada na Rua do Eito e na Rua do Passadiço. É nesta quinta e sexta-feira que o Conselho de Caminha recebe a primeira edição do Fórum Juventude e Empreendedorismo, o P Caminha, uma iniciativa que pretende promover a valorização do talento jovem, incentivar o empreendedorismo e criar novas oportunidades para o desenvolvimento sustentável do território. O evento vai decorrer no pavilhão municipal Fernando Lima, em Caminha, reunindo jovens estudantes e empreendedores, empresas, instituições e entidades do setor público e privado, num espaço de partilha, aprendizagem e criação de oportunidades. Ao concluir este bloco de notícias, só quero recordar que estas e outras notícias podem ser consultadas em notícias em radiofifense.pt. É tempo de ficarmos a conhecer as previsões do tempo para hoje. Céu pouco nublado limpo, apresentando-se com períodos de maior nebulosidade a partir do final da manhã. Nebulosidade que poderá persistir junto à faixa costeira. Nebulinos ou nevoeiros também nos fazem companhia e vamos ter uma pequena subida da temperatura máxima. No mar, na costa ocidental, as ondas estão no noroeste com 1,5 metros de altura, mas atenção, porque gradualmente vamos ter aumento da intensidade das ondas. Lá para o final do dia já vão andar entre 1,5 e 2 metros de altura. Quanto à temperatura da água do mar, também baixou ligeiramente, anda agora entre os 16 e os 19 graus. Hoje vamos ter a baixa mar às 11h30 da manhã com 80 centímetros de altura, a praia mar é às 6h15 da tarde com 2,80 metros e depois à meia-noite menos 20 com 90 centímetros de altura voltamos a ter a baixa mar. Atenção porque já estamos praticamente em cima da mudança da hora, vamos entrar no horário de inverno dentro de 11 dias, faltam 11 dias para a mudança da hora. O sol nasce às 7h46 e põe-se às 7 da tarde menos 3 minutos. Temos hoje 11 horas e 9 minutos de duração do sol. A lua nasce ao meio-dia e depois põe-se por volta das 9 horas da noite. Quanto às fases da lua, vamos ter dia 18 o quarto crescente e dia 26, assim é que é, a lua cheia. Hoje, para a pesca lúdica, os melhores períodos acontecem entre as 11h30 e meio-dia e meia, uma atividade média, conhecida como a saída da lua. Temos uma atividade alta que vai acontecer entre as 13 e as 5 da tarde e depois uma atividade média entre as 8 e as 9 da noite, esta conhecida precisamente com o pôr da lua. Quanto às temperaturas, 22 de máxima, 14 de mínima são as temperaturas para hoje. No entanto, as temperaturas prometem subir lá para sexta e sábado, vão andar entre os 24 e os 25 graus, mas depois para domingo já vão voltar a descer. Estas são as previsões do tempo para hoje.
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0: serviços da viatura.
1: Há algum problema, Sr. Guarda?
0: Um problema não, há muitos. Você não reparou que ia na estrada sem luzes?
1: Aí, se calhar fundiram-se.
0: Todas?
1: É capaz, com esta crise, a gente não tem dinheiro para a manutenção do carro.
0: Pois, mas vai ter que arranjar dinheiro para pagar a multa. E vai ser pesada. Não trazia nem uma luz ligada.
1: Altaí, que isso é mentira. Há aqui uma luz que ainda não fundiu e está bem acesa.
0: Qual?
1: A luz de reserva. Está aqui bem acesa, a dizer que me falta gasolina.
2: Vá, filho, come a sopa.
3: Sim, mamãe.
2: Ai, cuidado, Pedrito. Não te engasgues, filho.
3: Quando como sopa de letras, é sempre a mesma coisa.

0: A mamãe sofre do mesmo problema. Anda aqui com uma letra atravessada.
1: Foi com a sopa de letras?
0: Não, querido, foi com uma letra que o teu pai deixou de pagar ao banco.
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10: Na aldeia de Val de Cabras, ainda há quem manda um postal dos Correios. Mas na era da internet, há que se habituar às novidades, mesmo quando há falta de meios.

0: Então, comadre, aonde é que vai com tanta pressa?
1: Compadre presidente, desculpe, mas agora não posso falar. Eu tenho que ir ali num instantinho aos correios.
0: Aos correios? Quê? Não me diga que só agora é que vai levantar a sua reforma.
1: Ah, senhora! Eu vou, mas é a correr mandar um postalinho para dar os parabéns à minha netinha, aquela que mora lá em Lisboa.
0: Oh, comadre Ingrácia, na corra que não vale a pena. Então, entre aqui na junta de freguesia e mande-lhe pela internet.
1: O quê? Ah, comadre, ai, não me diga que já se podem mandar postais de parabéns pela internet.
0: Ah, que temos, comadre. Vá, assente-se aí. Que eu vou pôr a máquina a trabalhar.
1: Oh, compadre, então explique-me lá como é que se faz para mandar este postalinho.
0: Pois bem, você chega aqui a este programa, carrega no sítio onde diz nova mensagem e só depois é só começar a escrever.
1: Ai, o quê? Meu Deus, até ele vê 3 noites inteirinhas a escrever a carta à minha netinha. E agora vou ter que escrever assim tudinho outra vez.
0: Tem que ser, comadre. Vá, começa a ditar.
1: Ah, então lá vai. Querida neta, espero que esta hoje vai encontrar de saúde, que eu cá vou andando, com licença, desde Nosso Senhor.
0: Oh, comadre Grácia, mais devagar, eu não consigo escrever com tanta velocidade.
1: Mas espera lá, compadre, até vosso me está batendo aí com as teclas, em vez de escrever com a caneta aí no ecrã dessa televisão.
0: Isto não é televisão, é computador e não é preciso escrever com caneta. Agora é tudo mais moderno. Escreve-se nas teclas.
1: Ai, minha mãe da minha alma. Ai, isto faz-me cá uma confusão na minha olheira.
0: Oh, mulher, dite, mas é o rei da carta. Senão, nem amanhã, a gente está despachado, porra.
1: Ai, compadre. Bem, então vá lá, vou continuar a ditar. Então, lá vai. E com isto me despeço. Fotos de um feliz aniversário e muitos beijinhos para todos. Assinado a avó Ingrácia.
0: Livra? Que carta mais grande. Até vosso mecê, se fosse mandar isto tudo pelo correio, nem chegava nem um olho para o selo.
1: Ah, compadre, é verdade. Olha, já me esquecia.
0: Então, mas, o que é que a gente está fazendo, comadre? Que é que
1: estamos
0: fazendo?
1: Estou colando o selo aqui no ecrã do computador e estou a pôr aqui em cima, do lado direito, que é como se faz nos envelopes.
0: Mas que dê mais para a mulher. Ah, não faça isso. Não vê que as cartas pela internet são de graça.
1: Ah, não me diga, são de graça. Ah, onde é que já se vi uma coisa destas? Então, mandar um postal de graça. Na senhora. Deixa lá ficar o selo.
0: Ah, estou-lhe a dizer, mulher. Guarde lá o selo, que eu já lhe mostro.
1: Ah, então vamos lá ver quem é que tem razão.
0: Agora, portanto, é só carregar um botão que diz enviar e pronto, já está. Hã? Que é isto? Tem aqui um aviso a dizer a sua mensagem foi devolvida.
1: Ah, então, padre, o que é que ele estava a dizer? Até eu não lhe disse que era preciso selo.
0: Esta agora, mulher, é tão... Nunca me tinha acontecido tal e...
1: Olhe, mande lá a mensagem pela internet, mas pelo simples não, quero o postal registado com aviso de recepção.
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0: amor de Deus!
1: Mas o que é isto aqui à porta do senhor ministro? Mas são crianças.
2: Parabéns, minha senhora. Com que então conseguiu descobrir que nós somos crianças? Ora, muito bem. Nós queremos falar com o senhor ministro da falta de educação.
1: Calma, meninos, que o senhor ministro está cheio de problemas para resolver.
0: É como a mim. A senhora passou-me uma data de problemas para fazer em casa. O que vale é que meu pai vai fazê-los.
1: Menina, não tem vergonha de pôr o seu papá a fazer-lhe os trabalhos de casa, não?
0: E este ele quer que eu não diga à minha mãe o que é que ele teve a fazer com a nossa empregada. Sim, quando ia ter vergonha era ele.
1: Afinal, o que é que as meninas e os meninos querem do senhor ministro? Podem dizer-me a mim, porque eu sou uma das adjuntas do senhor ministro e posso transmitir-lhe tudo o que for para ser transmitido.
0: Ó, Jorginho, faz-lhe tu a transmissão porque tu és o melhor do canto coral e tens melhor voz que qualquer daqueles porta-vozes que nunca têm voz nenhuma que se perceba. Olha, se calhar é mesmo de propósito. Avança, pá!
2: Senhora adjunta do ministro da falta de educação, nós, as crianças deste país, que já foi chamado de Portugal dos Pequeninos, estamos aqui para exigir de uma vez por todas que nos sejam reconhecidos os nossos direitos.
1: Ah, sim? Mas quais são, afinal, os vossos direitos que querem ver respeitados?
2: Queremos ter direito a exercer o nosso direito de voto e queremos também pagar impostos.
1: O quê? Como é que é?
2: Ah, pois, é que nós, as criancinhas de Portugal, chegámos à conclusão de que ninguém nos respeita nem tem consideração por nós porque ainda não votamos nem pagamos impostos.
1: Muito bem, eu transmitirei ao senhor ministro as vossas reivindicações. Mais alguma coisa?
2: Já agora, como forma de agradecimento, queremos dar duas pastilhas a cada um. Uma pastilha para a senhora adjunta e outra para o senhor ministro da falta de educação.
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7: O senhor viu o que fez, viu? O senhor arrancou quase 20 centímetros aqui à cabina da portagem.
8: Ai, desculpe, mas eu julguei que agora, ao preço a que puseram as portagens, a gente ficava com direito a levar um bocado da cabina.
1: Olha, desculpa.
9: Diga, menina.
1: Eu estou ali a ver o filme, mas está tanto frio que eu mal me aguento.
9: E depois?
1: É, depois. Olha, eu queria que o senhor ligasse o ar-condicionado.
9: Ah, pois. Sabe, não posso.
1: O quê? Não me diga que estou a poupar no aquecimento.
9: Não, nada disso. É que isto é uma história passada no inverno.
1: Sim, eu sei.
9: Ora, como é um filme em 3D, para ser tudo mais realista, olha, não se liga ao ar. Assim a pessoa fica com a sensação que está mesmo no meio da neve. Ai, então você bateu-me.
1: Eu? Nada disso. Olhe para o ecrã. Estão todos à pancada.
9: O quê?
1: É o realismo do 3D. Nós sentimos o que é estar no meio da tempestade. E o senhor sente o que é estar no meio de uma cena de pancadaria?
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2: Hoje é quarta-feira, por tal temos as feiras que acontecem em Valença, também as feiras de Caminha e mais a sul as feiras em Barroselas. Esta agenda cultural para hoje e vamos aqui dar o conselho a uma visita às exposições que mais se evidenciam na nossa região. Começamos por Viana do Castelo, na Biblioteca Municipal da cidade, pode visitar a exposição Estúdio Universo. São obras gráficas de Paula Declave, publicadas em livros, revistas e jornais. Trata-se de uma organização da Câmara Municipal de Viana do Castelo. E agora damos um pulinho até Serreleis, na rua Monsenhor Joaquim Vilar. Pode ver a exposição Museu da Mota, da Associação de Velhas Bielas de Viana do Castelo, uma associação fundada em maio de 2008, que nasceu com o objetivo de concretizar um sonho de criar o Museu da Mota. Portanto, aqui poderá visitar esta exposição em Serreleis. E voltamos a Viana do Castelo porque aconselhamos uma visita ao Hospital Velho, onde se situa na Praça da Erva, centro interpretativo do Caminho de, Português da Costa, o Caminho de Santiago, como é evidente. Este espaço, instalado no Hospital Velho, antigo albergue de peregrinos, o visitante encontra, além de um conjunto de elementos enquadrados interpretativos do caminho, um conjunto de informação relevante para a realização da peregrinação, diversas informações turísticas da cidade. Portanto, é uma exposição que também aconselhamos a fazer uma visita na cidade de Viana do Castelo. E assim deixamos aqui as sugestões para uma visita cultural aqui pela nossa região.

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2: São 8 horas.
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4: O Tribunal Administrativo e Fiscal de Braga aceitou a resolução fundamentada apresentada pela Câmara de Viana do Castelo à providência cautelar movida pela Associação Viana Acorda, que autorizou o reinício da obra de construção do novo mercado municipal da cidade de Viana do Castelo. O anúncio foi feito pelo Presidente da Câmara, Luís Nobre, no final da reunião de Câmara, e referiu que a empreitada foi retomada no passado dia 6 e não recomeçou antes porque o empreiteiro tinha desmobilizado da obra devido à incerteza do tempo que demoraria a decisão do Tribunal. A obra foi suspensa em setembro devido a uma providência cautelar interposta pela Viana Acorda para salvaguardar os achados arqueológicos encontrados no local onde existia o prédio do Coutinho. O autarca de Viana do Castelo referiu que o Tribunal autorizou a avançar independentemente da ação principal que vai seguir os seus trâmites. O que nos interessa é que foi reconhecida a emergência, urgência e oportunidade e o interesse público da obra, afirmou assim Luís Nobre. Segundo o autarca de Viana do Castelo, o prazo da construção do novo mercado é de ano e meio e vai ter que ser prorrogado face à interrupção de 8 meses de trabalhos devido à realização das escavações arqueológicas e depois por efeito da providência cautelar da Associação Viana Acorda. A Câmara de Viana do Castelo aprovou a adjudicação da construção de 64 habitações a custo controlado na freguesia de Arco. O investimento é de 8 milhões e 490 mil euros, com um prazo de execução de 720 dias. O projeto contempla apartamentos de tipologia T1, T2, T3, destinado a famílias com rendimentos mensais entre os 1.700 e os 3.000 euros, com o objetivo de facilitar o acesso à habitação a preços inferiores aos praticados no mercado. A intervenção inclui ainda a requalificação do espaço urbano envolvente e esta iniciativa integra o programa de habitação do município de Viana do Castelo. Este sábado há handball na Associação Desportiva Afense. Joga-se a primeira eliminatória da Taça de Portugal. O Afifense recebe a formação do Verminho. O jogo está marcado, portanto, para as 6 da tarde, no pavilhão David Freitas, aqui em Afif. É tempo de ficarmos a conhecer as previsões do tempo para hoje. Céu pouco nublado limpo, apresentando-se com períodos de maior nebulosidade a partir do final da manhã. Nebulosidade que poderá persistir junto à faixa costeira. Nebulinos ou nevoeiros também nos fazem companhia e vamos ter uma pequena subida da temperatura máxima. No mar e na costa ocidental, as ondas estão no noroeste com 1,5 metros de altura, mas atenção, porque gradualmente vamos ter aumento da intensidade das ondas. Lá para o final do dia já vão andar entre 1,5 e 2 metros de altura. Quanto à temperatura da água do mar, também baixou ligeiramente, anda agora entre os 16 e os 19 graus. Hoje vamos ter a baixa mar às 11h30 da manhã com 80 centímetros de altura, a praia mar às 6h15 da tarde com 2,80 metros e depois à meia-noite menos 20 com 90 centímetros de altura voltamos a ter a baixa mar. Atenção porque já estamos praticamente em cima da mudança da hora, vamos entrar no horário de inverno dentro de 11 dias, faltam 11 dias para a mudança da hora. O sol nasce às 7h46 e põe-se às 7 da tarde menos 3 minutos. Temos hoje 11 horas e 9 minutos de duração do sol. A lua nasce ao meio-dia e depois põe-se por volta das 9 horas da noite. Quanto às fases da lua, vamos ter dia 18 o quarto crescente e dia 26, assim é que é, a lua cheia. Hoje, para a pesca lúdica, os melhores períodos acontecem entre as 11h30 e meio-dia e meia, uma atividade média, conhecida como a saída da lua. Temos uma atividade alta que vai acontecer entre as 13 e as 5 da tarde e depois uma atividade média entre as 8 e as 9 da noite, esta coincide precisamente com o pôr da lua. Quanto às temperaturas, 22 de máxima, 14 de mínima são as temperaturas para hoje. No entanto, as temperaturas prometem subir lá para sexta e sábado, vão andar entre os 24 e os 25 graus, mas depois para domingo já vão voltar a descer. Estas são as previsões do

0: tempo para hoje.
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3: Bom dia, bom dia. Seja muito bem-vindo à primeira hora do Toca Acordar. Hoje, dia 14 de outubro, caso não saiba... Só para lembrar, esta é uma data comemorativa, mas no fundo, quem celebra esta data ou quem deveria celebrar esta data não olha como uma data comemorativa. Ou seja, esta data é alusiva a determinadas pessoas das quais não gostam de celebrar esta data. Grande parte delas, claro, grande parte. Se nós lembrarmos que é o dia do careca... Muitos vão olhar para isto como uma data um tanto ofensiva. Hoje é o Dia Mundial do Careca, conhecido mundialmente como Be Bold and Free Day. Este é um dia de coragem e de libertação. Porque o objetivo é mesmo honrar a força dos homens e mulheres que assumem a sua calvície sem recorrerem a perucas, a capachinhos, a chapéus, a implantes. É celebrar os scalps perfeitamente rapados e as cabeças brilhantes em toda a sua glória. E não é uma fraqueza. A calvície é um sinal de coragem, virilidade, liberdade. Até porque alguns carecas mudaram o mundo sem um único gesto violento e são realmente pessoas de renome a nível mundial. E como celebrar esta data? Neste dia deve assumir e olhar para si e gostar, hein? Porque há pessoas que dizem, pá, quando se começa a ficar careca, vem uma sensação de que estamos a envelhecer, porque acham que só os velhinhos é que ficam carecas, principalmente os homens, quando isso começa a acontecer numa idade ainda muito jovem, porque quem normalmente fica careca começa logo a dar sinais, muitas vezes até antes dos 30 anos. Aquelas aberturas, aquelas fendas, aquelas aberturas, a testa começa a ficar maior, as entradas, enfim. Neste dia deve assumir a calvície. Há pessoas que até, já que estou a ficar careca, bom, vai tudo, e rapam o cabelinho todo. E andam orgulhosamente na rua e têm vantagens. Não têm que andar a pentear-se com o vento, não andam com o cabelo ali de um lado para o outro, claro que depois com o frio, no inverno, um chapéuzinho, um gorrozinho é sempre importante, até porque dizem eles que levam ali com friozinho na careca. Portanto, caso tenha um couro cabeludo saudável, deve mostrá-lo, hein? Em solidariedade com os homens e mulheres carecas do mundo, hein? Até porque temos carecas muito famosos, Que assumem a sua calvície, Michael Jordan, por exemplo, Charles Darwin, Zidane, por exemplo, Bruce Willis, Van Diesel, The Rock, bem, são muitos, Seal, Samuel Jackson, e há vantagens, poupança no cabeleireiro, shampoo, gel, pentes, poupança de tempo no banho e em penteados, porque quem tem cabelo razoável sabe que tem que andar a pentear, o gel, a posição do cabelo, quando acorda de manhã tem que pôr o cabelo naquela posição. Não tem ataques, por norma não tem ataques de caspa, menos hipóteses, e esta é muito importante, menos hipóteses de ter cancro da próstata e de tumores nos testículos, é o que diz aqui, maior líbido, utilizar chapéus e gorros sem parecer mal, mudando visual facilmente, porque quem tem cabelo às vezes também fica ali com um volume extra, enfim, nunca está despenteado. Há sempre um ponto de referência, porque as pessoas dizem sempre: ah, aquele senhor que é careca, não é? Conseguem facilmente chegar à pessoa quando está no meio de algum sítio. Ah, aquele senhor ali, o careca. Ser o primeiro a saber se chove, porque sente a primeira gota, não é? Pronto, há uma série de vantagens no Dia Mundial do Careca. Portanto, é para todos, assim, uma saudação especial. E não tenham preconceito, achando que careca não é charmoso. Careca é charmoso. É charmoso, hein? Diogo Pissada, saída de emergência. Não há muito mais que possa

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1: E agora uma notícia triste. Netinho morreu ontem, dia 13 de outubro, aos 60 anos. O cantor estava internado na sequência de um linfoma, onde recebia, portanto, estava internado no hospital Aliança Star, em Salvador, onde recebia tratamento para um linfoma, um tipo de cancro que afeta o sistema linfático. O artista faleceu ontem de manhã, conforme vem no comunicado, que diz que é com tristeza que corta a alma, que comunicamos o falecimento do cantor Netinho. Nos últimos meses, Netinho enfrentava um linfoma que evoluiu para um quadro de falência renal e também disfunção múltipla de órgãos. Artista extraordinário, talentoso, sensível, inovador, Netinho construiu uma trajetória marcada pela alegria, pela música e por um carisma inconfundível. A sua voz, a sua energia, a sua forma tão particular de se conectar com o público deixam assim um legado que permanecerá para sempre na memória e no coração dos seus fãs, amigos e de todos aqueles que tiveram o privilégio de o acompanhar. Netinho partiu tranquilo. Durante os últimos meses de tratamento, costumava dizer: partirei feliz, realizado, pois a vida me deu muito mais do que eu sonhei. Levarei comigo o sorriso de cada fã que foi feliz com a minha arte. Por desejo expresso do próprio Netinho, o velório e a cremação serão realizados de uma forma reservada, uma cerimónia restrita a familiares e também amigos mais próximos. Neste momento, profunda dor e despedida, pedem ainda respeito à privacidade da família e dos amigos para que possam vivenciar este momento com a serenidade e o recolhimento necessários. Dizendo ainda também, agradecemos de coração todas as manifestações de amor, carinho e solidariedade recebidas. O afeto de todos é também parte da história que Netinho construiu e do legado que deixa. Contamos com a compreensão e respeito de todos, portanto foi a mensagem por parte da assessoria de imprensa que representa também aqui o cantor que morreu aos 60 anos de idade.

Estamos a ouvir a música Mila. Aliás, o fenómeno Mila, podemos dizer o fenómeno Mila, faz parte do álbum Netinha ao Vivo de 1996. Vendeu milhões de cópias e transformou a música Mila em um dos maiores sucessos da história do axé. Netinho faleceu ontem de manhã aos 60 anos. Em 2013 afastou-se dos palcos depois de sérios problemas de saúde. Nos anos seguintes enfrentou batalhas contra um cancro no sistema linfático, vindo agora a falecer em outubro, portanto ontem, dia 13 de outubro. A herança que ficará para sempre, as músicas e a boa disposição de Netinho.

E para já não está a ser possível entrarmos aqui na página que nos permite dar essa informação. Eu vou tentar mais uma vez. Isto é assim, no direto é assim. Eu vou tentar aceder aqui novamente à informação. Para ver se consigo. Não, não é possível para já aceder então a esta informação. Seguimos com o Matai e Matheus Damásio. Deus sabe o que

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Palavras assim um tanto parecidas, não é? Outubro, outono. E estamos a levar até si a melhor música. Aliás, esta manhã demos a notícia. É uma notícia que nos deixou um tanto tristes, principalmente porque seguíamos, acompanhávamos e porque nos remete também à nossa infância. Pelo menos eu falo por mim, das primeiras músicas que eu comecei a ouvir na minha adolescência, o Netinho, que faleceu ontem de manhã aos 60 anos de idade. Portanto, uma notícia que estamos a dar. E porque é sempre bom recordá-lo com esta alegria que ele nos habituou. E o que deixo é a música e a boa disposição. Ficamos então ao som de Netinho, que faleceu ontem aos 60 anos.

Estamos com 8 horas e 39 minutos, estamos a caminho das 9, o sol a espreitar. Como disse, esta semana ainda vai continuar a ser uma semana de bom tempo. Até ao fim de semana vamos estar assim com um outubro bem simpático e um outono bem simpático. Outubro, outono.

músico Ernesto de Sousa Andrade Júnior. Faleceu ontem o cantor que construiu uma trajetória de destaque na música brasileira, especialmente durante o auge da Axé, nos anos 90. Dono de vários sucessos como Mila, Beijo na Boca. O cantor baiano que também viveu experiências que vão além dos palcos e que ajudam a contar um pouco da sua história. Com mais de 3 décadas de carreira, o compositor acumulou passagens marcantes pela banda Beijo, apresentações internacionais e desafios pessoais. No meio de tudo isso, existem muitas curiosidades sobre a trajetória do artista que acabaram por ser esquecidas, mas que vamos hoje mesmo lembrar. Netinho aprendeu a tocar violão sozinho. Antes de se tornar um dos nomes conhecidos do Axé, Netinho desenvolveu as suas habilidades musicais por conta própria. De acordo com a biografia publicada no seu site oficial, ele ganhou o primeiro violão da mãe aos 14 anos e aprendeu a tocar sem aulas e sem ter ajuda de qualquer pessoa. Na época, o artista já demonstrava interesse pela música. Aos 18 anos, começou a cantar profissionalmente em bares de Salvador, na Bahia. O seu repertório inicial era voltado à música popular brasileira e também à bossa nova. O cantor chegou a estudar engenharia civil, muitas pessoas não sabem, embora tenha seguido a carreira artística. Netinho também passou pela universidade. Aos 16 anos, ingressou no curso

de Engenharia Civil da Universidade Católica de Salvador e, segundo o relato, ele conciliava os estudos com as apresentações musicais até decidir investir profissionalmente na música. A escolha abriu caminho para uma trajetória que o levaria aos principais palcos do país. Antes de Mila, ele já fazia sucesso com a banda Bajo. Aliás, muita gente associa Netinho diretamente ao hit Mila, mas a sua projeção nacional começou antes da carreira a solo. Portanto, o cantor integrou a banda Bajo, grupo com o qual ganhou notoriedade ao interpretar músicas como Beijo na Boca. A canção que se tornou um dos sucessos da banda e ajudou também a ampliar o alcance do axé no Brasil. Posteriormente, Netinho seguiu carreira a solo e lançou o álbum Um Beijo para Você, em 1993, que trouxe músicas como Capricho dos Deuses, Total e também Menina. Já Mila, que é um dos maiores sucessos da sua trajetória, foi gravado pelo artista em 1996 e tornou-se uma das músicas mais reconhecidas pelo público. Netinho levou um trio elétrico à Copa do Mundo, isto em 1990, uma das experiências mais curiosas da carreira do cantor, que aconteceu fora do Brasil. Em 1990, Netinho e a banda Bajo levaram um trio elétrico brasileiro para a Itália durante a Copa do Mundo de futebol. Ainda algumas curiosidades, o cantor enfrentou, aliás, falando aqui da trajetória e de acordo com a biografia oficial do artista, o equipamento que acompanhou a seleção brasileira em Turim, com apresentações antes e depois dos jogos, a experiência foi também destacada pela TV Brasil e pela Rádio Nacional em entrevistas sobre a trajetória do cantor. Isto fez com que o músico levasse o axé ao nível internacional e carregou um dos símbolos do Carnaval Baiano em um evento esportivo de alcance mundial. Ora, o cantor enfrentou problemas graves de saúde, precisou reaprender movimentos, portanto, por fim, em meio a tantas alegrias e além de desafios profissionais, Netinho acabou por enfrentar um período delicado da sua vida pessoal. Em 2013, foi nessa altura internado e enfrentou complicações neurológicas. Portanto, o cantor sofreu 3 acidentes vasculares cerebrais, passou por 3 cirurgias no cérebro num intervalo de apenas 7 dias. O artista permaneceu hospitalizado por meses, precisou passar por um longo processo de reabilitação com sessões de fisioterapia e outras terapias. Portanto, alguns anos depois, em 2017, voltou a fazer apresentações, mas sempre a respeitar os limites físicos e as orientações médicas, conforme o relato que foi também publicado no seu site. Depois de uma linda trajetória na música, o público se despediu do cantor, cuja morte foi anunciada então ontem. Ele faleceu na terça-feira e, portanto, na parte da manhã, e é com uma tristeza que nos despedimos então deste cantor, do qual se sentia mesmo alegria. Portanto, era uma pessoa com muita vida, era uma pessoa, esta é a imagem que nós ficamos então do Netinho, e o que fica é mesmo isso, é a alegria, é a boa disposição, e são as suas músicas que nós podemos felizmente continuar a recordá-las. 8 horas e 47 minutos, Laura Branigan para ouvir Self Control, músicas que sabem bem de se ouvir. Bom dia!

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6: São 9 horas

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1: Em Viana do Castelo, a iniciativa À Sexta no Coreto está de volta esta sexta-feira para mais um final de tarde, com um ambiente de descontração, de boa energia, onde a música assume o papel principal e convida ao convívio e à partir de bons momentos. Entre as 6 e as 8 da tarde, o Jardim Dom Fernando será cenário de mais um espetáculo com Julian Point, proporcionando uma experiência cultural ao ar livre, ideal para abrandar o ritmo e desfrutar da cidade de forma diferente. O Alto Minho vai receber 193 milhões de euros de transferências do Governo, segundo a proposta do Orçamento de Estado para 2027. Viana do Castelo é quem recebe a maior fatia da transferência do Governo, 39,2 milhões, segue-se Ponte Lima com 32,2 milhões e Arcos de Alvez com 26,5 milhões de euros. Caminha vai receber 12.699 milhões de euros. Já Melgaço recebe 12.855 milhões, Monção 18.027.000 euros, Prescoura 12 milhões, Ponta Barca 14 milhões, Ponte Lima 32, Valença 12 milhões e Vila Nova Cerveira também 12.183.000 euros. Em Valença, a Câmara Municipal quer implementar 19 medidas do Plano Municipal de Ação Climática Valença 2030, nomeadamente na recolha seletiva de diferentes resíduos, com um custo estimado de 1,6 milhões de euros. Assim, o documento identifica que esta ação tem prioridade alta e coloca entre os objetivos cumprir e implementar progressivamente uma política do utilizador-pagador. Relativamente à recolha de resíduos, o plano inclui ainda a promoção da compostagem na origem e a promoção de recolha seletiva em baixa, evitando o envio de resíduos para o aterro. Assim, com a melhoria contínua do desempenho concelhio na gestão dos resíduos urbanos. Em Valença, a Câmara Municipal já abriu as candidaturas para a atribuição de bolsas de estudo relativas ao ano letivo 2026-2027. O prazo das candidaturas termina no dia 16 de novembro, sendo a medida destinada a apoiar estudantes do Conselho em situações de carência económica. A Universidade do Minho deu boas-vindas aos 370 estudantes inscritos no curso de preparação para maiores de 23 anos, no campo de Galtar, em Braga. A iniciativa contou com a intervenção da diretora do curso, Maria Antónia Forjás, e da vice-reitora para a Educação e Organização Académica, Cristina Dias. Valença vai promover a tertúlia entre cavalos e cavaleiros na Feira dos Santos de Serdal. A iniciativa decorre a 24 deste mês na Capela de São Bento da Lagoa e reúne especialistas cavaleiros representantes da comunidade para valorizar as tradições equestres da Feira dos Santos. No âmbito da realização da Feira dos Santos de Serdal, uma das mais emblemáticas tradições do Conselho de Valença e do Património Cultural e Material de Portugal, decorre no próximo dia 24 de outubro às 3 da tarde na Capela de São Bento de Lagoa, em Serdal, mais uma edição das conversas na feira sobredada ao tema entre cavalos e cavaleiros. Este sábado, pelas 2h30, a Bienal de Cerveira acolhe a conversa e performance francesa Orlan. O dia fica assim marcado com um ciclo de transfronteiriço de performance que chega ao centro goianês da Galiza, reunindo artistas no âmbito da exposição de Que Casa Eras. Quase meio século após protagonizado um dos episódios mais ousados e marcantes da arte contemporânea em Portugal, a criadora francesa Orlan regressa assim ao país para revisitar a sua própria história este sábado às 2h30 da tarde em Vila Nova de Cerveira. Fechamos este serviço informativo. Voltamos dentro de uma hora para atualizar toda a informação.
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no ofício, já a trabalhar. E com o pensamento, está tão bom lá fora, não é? Quando os dias estão bons, há muita gente que fica irritada porque pensa assim: poxa, o dia é tão bom, preferi que tivesse a chover. Porque eu estou a trabalhar. São os invejosos. Os invejosos é que preferiam que estivesse a chover, mesmo estando a trabalhar. Mas ainda bem que há muita gente que diz assim: não, eu prefiro trabalhar e saber que está a sol e que está a bom tempo, não é? E que está a bom tempo. Ah, mas há outras pessoas que não. Pensam assim: ah, que chova quando eu estiver a trabalhar. Então não é tão bom a gente sair para o trabalho e estar assim o dia bonito e saber que quando sai ao meio-dia, à uma da tarde, quando volta a trabalhar, sabe que apanha aqueles minutinhos de sol durante a sua hora de almoço. É tão bom, não é? Sentir que o tempo está bom, mesmo a pessoa estando a trabalhar. Bem, eu estava aqui a ver uma coisa que achei interessante e que vou partilhar. A forma como nós atendemos as chamadas. Sabia que é diferente país para país, não é? Nós temos, enfim, os nossos costumes, os nossos hábitos, que comparado com outros países são diferentes. Não é? Nós temos por hábito, quando atendemos o telefone, não é? A primeira coisa que fazemos é: estou? É a palavra que nós utilizamos, é a mais comum, é a que toda a gente utiliza, praticamente toda a gente, a não ser que tenhamos confiança que a pessoa e olá, hello, portanto estamos assim um ar de graça. Mas se não sabemos quem nos está a ligar ou se não temos aquela confiança para usarmos uma outra palavra mais caricata, a forma mais comum é: estou? Ou então estou sim? Portanto, em Portugal, esta é a forma mais comum de se atender o telefone, o nosso telefone pessoal. Enquanto contextos formais ou empresariais, podemos acrescentar uma outra palavra, como estou sim, bom dia, ou indicar até o nome da empresa, seguido de uma saudação, não é? Muita gente que está a trabalhar numa determinada empresa, imaginemos que ligam para aqui, Rádio Fifense, bom dia, não é? Portanto, as expressões mudam consoante o país e a cultura. Eu fui à procura. Como é que se atende num outro país, não é? Até porque por hábito nós temos mais o hábito de ligarmos aqui para as pessoas do nosso país, não é? Falamos e comunicamos a nível nacional. No Brasil é fácil. Eles dizem alô. Portanto, é a palavra que se usa para atender o telefone. Em França, também, é curioso que também é parecido com o Brasil. Também é alô, é a saudação formal, é muito parecido com o Brasil, comparando aqui com a nossa, do estou. Nós também podemos dizer olá, mas não, não,

fica bem, não é? Atendermos o telefone, olá, não é? Olá, o meu irmão por acaso tem uma gravação que diz: olá, sou o Luís, neste momento não posso atender. Olá, porque assim nem diz estou, porque não está, não é? Mas no Brasil, em França, é alô, alô no Brasil e alô, alô em França. É essa audição formal que se diz, não é? Depois de se atender o telefone. Em Itália, em vez de alô, eles dizem pronto. Pronto, que significa preparado, estou em linha. Portanto, pronto, imaginem estar a ligar assim para a Itália. Pronto, já sabe, se enganar e porventura ouvir do outro lado um pronto. No Japão. Ai, no Japão, eles complicam muito. China e Japão complicam muito. As chamadas pessoais no telemóvel usa-se moshi moshi, que é um termo específico para o telefone. Moshi, moshi. Portanto, em contexto de negócios ou com números desconhecidos, eles dizem hi, que é sim, seguido do próprio sobrenome ou do nome da empresa. Em Espanha, países como Estados Unidos, Reino Unido, é muito comum também atender dizendo diga, ou então no Reino Unido, hello, ou então dizer o próprio nome em inglês. Que engraçado. Portanto, há países, neste caso Estados Unidos, Reino Unido, países anglófonos, é normal dizerem o próprio nome. Portanto, é a mesma coisa que ligassem agora para mim e eu, Mafalda, quer dizer, soa um tanto estranho, porque normalmente parece que estamos a adivinhar o nome da pessoa que nos está a ligar, sei lá, dizermos o nosso próprio nome, não é? Mafalda, não fica bem. Portanto, estou... A forma como as pessoas atendem o telefone varia imenso pelo mundo fora, é curioso, e hoje dei-me para pesquisar mais sobre isso. Enquanto alguns países preferem expressões que significam estou a ouvir, como o nosso, não é? Ou estou pronto, outros dão prioridade máxima à identificação imediata por questões de segurança e profissionalismo, não é? Mas também não acho que não fica muito bem dizer o nome. Muitas vezes nem queremos que saibam o nosso nome, quer dizer, estão a ligar para nós, até a nível de segurança é melhor não dizermos o nome, porque hoje em dia há tantas chamadas que vêm não sei de onde, que continuarmos em modo privado até é melhor, não é? Portanto, atendermos o telefone, Mafalda, não fica, para já sabem logo o nosso nome. E é como se nos estivéssemos a identificar sem que nos pedissem. Portanto, na Alemanha, estava boa não? Bueno. Portanto, atendem assim. Buenas tardes. Bueno. Ou então na Colômbia, alô. Países Baixos têm por norma também dizer o próprio nome, ou o nome completo. Aliás, nos Países Baixos, eles dizem mesmo o nome completo. É considerado indelicado ou suspeito atender apenas com um olá, sem se identificar. Eu acho que quem se deveria de identificar é a pessoa que está a ligar e não para onde estamos a ligar. Quer dizer, é indelicado ligarem para mim e eu não dar o meu nome completo. Valha-me Deus! Nos Países Baixos e na Dinamarca eles não estão bem a ver a coisa. Quer dizer, ligam para mim e eu dou o meu nome completo. Eu é que tenho que dar o nome completo, senão é muito indelicado. E do outro lado, a pessoa que está a ligar é que se deveria de identificar, não é? Na Polónia... Stucham. Ai, stuch. Há palavras que realmente uma pessoa tem que ler duas vezes e mesmo assim não acerta. Stucham. Exatamente, stucham. Significa literalmente estou a ouvir. Na Grécia, paracalo significa por favor ou pois não. Na Rússia, alô. Ou então, slushauio significa literalmente estou a ouvir. No mundo árabe, marhaban, as saudações religiosas e formais são fortemente integradas e obrigatórias no ambiente de negócios, portanto quer dizer olá, alô, marhaban, e portanto é isto, só para verem a diferença, que nós por cá simplificamos muita coisa, não é? Portanto, quando ligam para nós, estou, ou então estou. Às vezes nem estou, dizemos, não é? Passamos logo a abreviar um bocadinho mais e passamos do estou para o estou. Estou? Quase toda a gente estou, estou. Agora estou, nem toda a gente estou. Estou. Fora às vezes que uma pessoa atende e nem diz nada, está à

para que outra pessoa do outro lado diga o que quer. Mas pronto, é mais simpático mesmo dizer estou. Ou estou, pronto, é a forma que estamos habituados, não é? E pronto, só para ver a diferença, não é? De país para país, os costumes, os hábitos, que à distância de um telefone também se nota realmente aqui as diferenças. Rui Orlando, espera por mim. Bom dia.

No meio da tarde, não há previsão de chuva. Vamos ter uma máxima hoje em Viana de 24 graus. Ainda ontem davam menos. Olha, foi assim, de repente vamos ter a temperatura mais alta hoje em relação aos dias que se seguem. Portanto, hoje vai ser o dia em que vai estar mais quentinho. É hoje e sábado, porque para sábado estão a prever 25 graus. Portanto, para hoje é assim, da parte da manhã com o sol a espreitar, com mais intensidade, aliás, sem nuvens, mas para a parte da tarde já temos um cenário um bocadinho mais embrulhado. Amanhã, quinta-feira, o céu deverá apresentar-se nublado da parte da manhã, mas praticamente limpo a partir das 12. Portanto, amanhã é o contrário. Vamos ter uma tarde com céu limpo, máxima de 20 graus, mínima de 13. Sexta-feira, o céu deverá apresentar-se com nuvens e com abertas, máxima de 23 graus para Viana. No sábado, a temperatura vai subir, 25 graus é máxima para sábado, o céu vai apresentar-se pouco nublado ou limpo, tanto no sábado como para domingo. Ora, aí está, o fim de semana com bom tempo, que é o que a gente quer. Se a previsão não mudar, temos aqui um fim de semana que promete. Segunda-feira o céu deverá apresentar-se mais nublado um pouco e no decorrer da próxima semana podemos ter ali uns aguaceirositos. Mas como ainda faltam alguns dias, não é? Vamos aproveitar que até ao fim de semana estamos salvaguardados. Há previsão de bom tempo e os dias mais quentinhos serão os dias de hoje, de sexta-feira e de sábado. Hein? Que bom, não nos podemos queixar. 9 horas e 30 minutos, Aragão e Mariana Pereira, Amor de Agosto.

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Já sabe que hoje é o Dia Mundial do Careca. Aliás, eu abri a emissão de hoje a destacar esta data comemorativa. E é daquelas poucas datas comemorativas que eles não gostam de comemorar. Se hoje se lembrar e se fizer alusão a isso no trabalho, não é? Se porventura chegar perto de um careca e disser: hoje é o teu dia, hoje vamos celebrar todos, vamos aqui fazer uma festa, um lanchinho. Então, mas porquê? Porque hoje é o Dia Mundial do Careca. É aquela data em que eles querem, passar despercebidos. É que se formos a ver, alguém se lembrou de criar esta data que deixa, no fundo, os carecas constrangidos. É a mesma coisa que estarmos aqui a criar uma efeméride que vai deixar, supostamente, aquela pessoa constrangida. E é uma data para celebrar, é uma data para... Bom, vamos olhar para isto de uma forma diferente. Vamos olhar para isto como algo que é para desmistificar a ideia de que os carecas não gostam de ser carecas, sentem vergonha de uma coisa que não têm. Eles não têm que ter vergonha de algo que eles não têm, que é cabelo. Portanto, às vezes tentam esconder uma coisa que eles não têm, não é? Usam chapéus, tentam pôr o cabelinho para tapar uma outra abertura que começa ali já a dar nas vistas. É incrível, fazem 30 por uma linha para tapar o que não têm, ou para encobrir o que não têm. Pronto, mas eu acho, e segundo relatos, a pessoa leva com choque ao início, os homens principalmente, porque a maior parte dos carecas são homens, embora hajam mulheres também, levam com choque ao início, mas depois habituam-se, conformam-se e depois começam a olhar também e a perceber: bom, isto tem algum charme, não é? Esta Mona Lisa tem algum charme. E é isso que vocês têm que fazer. Não olhar para isso como um problema. Se inicialmente pode parecer um problema, porque a pessoa, enfim, está habituado a ver-se com cabelo, está habituado a olhar para si e a ver uma imagem ao espelho, obviamente que depois, quando começa a perder cabelo, olha para o espelho e vê uma outra imagem. E para muita gente é constrangedor. Para muitos homens, e isso começa numa idade muitas vezes muito nova, ainda na fase de pré-adulto. Eu digo pré-adulto porque não quero dizer adolescente, não é? Naquela fase ainda do pré-adulto, em que a pessoa está ainda no auge.

da sua performance, e depois começa a ver e quem tem irmãos, quem tem pessoas na família, o meu irmão não ficou careca, não é? Mas lidou muito mal com as entradas, mas também não passou disso, não passou disso para já, e já conta com 46 anos. Mas parece que às vezes a pessoa vai ficar careca, mas depois aquilo, pum, trava ali e fica ali só com as entradas. E ele ao início lidou muito mal, porque era muito novo, tinha 25 anos, 30, já tinha ali as entradas, e pensou que aquilo pudesse evoluir para algo, não é, maior. Mas não, pois ficou por ali mais ou menos, e hoje em dia acho que não é um problema, é uma questão de hábito também. Portanto, hoje é o Dia Mundial do Careca, estamos a celebrar esta data, é conhecido como Be Bold and Free Day, é um dia de coragem e de libertação. Portanto, hoje não escondam aquilo que é evidente. O objetivo da data é honrar as forças dos homens e mulheres que assumiram a sua calvície sem recorrerem realmente às perucas, aos chapéus, aos implantes, assim como celebrar os scalps perfeitamente rapados e as cabeças brilhantes em toda a sua glória. Portanto, hoje pode sempre celebrar esta data, e olhando para isto como vantagens, poupa no cabeleireiro, poupa no shampoo, poupa no gel, não tem que andar preocupado com se o cabelo está penteado ou não está. Agora vamos entrar numa altura que é o outono e inverno, em que o vento, em que a própria umidade, a chuva, deixam o cabelo rebelde. Portanto, imagine, não tem que se preocupar com isso. Não é? Não tem que se preocupar. Ai, cheguei ao trabalho, estava todo despenteado com esta ventania. Não! Poupa tempo no banho. É verdade que... enfim, dizem que tem uma... Dizem, eu não sei se é verdade, mas vem aqui um estudo dizer que carecas têm uma maior líbido. Há sempre aquele ar jovem, porque ninguém lhe apanha as brancas, não é? Se tiver mesmo tudo carequinha, ninguém vê os brancos, as brancas ali, portanto não há cabelos brancos. Lá está, é um ponto de referência quando está em algum sítio e alguém quer tentar encontrá-lo. Procura ali por uma cabeça careca, é o primeiro a saber se chove, enfim, são algumas... digamos vantagens, podemos chamar vantagens de ser careca. Portanto, para hoje para eles é o dia em que, se alguém souber desta data, não vai deixar passar despercebida. Alguém souber que hoje se assinala o Dia Mundial do Careca, eu tenho a certeza absoluta que vai fazer boicote, vai falar, vai dizer: hoje é o teu dia, hoje é o teu dia, ai, que tenhas um dia muito feliz, então, com a tua carequinha, hoje é o dia dos carecas.

tento decifrar qual o propósito, porque é esse o objetivo de quem está do outro lado, não é? Deste lado, decifrar qual é o propósito. Então já se devem ter deparado com pessoas a fazer lives de uma hora, a fazer assim.

As unhas compridas. Ah, a voz também não é esta, a voz também muda. Elas falam assim muito perto do microfone. As minhas unhas não dão para fazer isto, porque eu tenho as unhas rentes. É para não magoar. Então elas, com as unhas, falam assim, muito baixinho. É para ver se as pessoas conseguem

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8: São 10 horas.
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10: Em caminho, o município junta-se à campanha Outubro Rosa, promovendo iniciativas de sensibilização para a prevenção do cancro da mama. Foi colocado um laço rosa na fachada do Espaço Conselho, símbolo de apoio e esperança de Faro. A intervenção será concretizada numa operação de loteamento localizada na Rua do Eito e na Rua do Passadiço. É nesta quinta e sexta-feira que o Conselho de Caminha recebe a primeira edição do Fórum Juventude e Empreendedorismo, o P Caminha, uma iniciativa que pretende promover a valorização do talento jovem, incentivar o empreendedorismo e criar novas oportunidades para o desenvolvimento sustentável do território. O evento vai decorrer no pavilhão municipal.

0: ao Fernando Lima encaminha reunião de jovens estudantes e empreendedores, empresas, instituições e entidades do setor público e privado num espaço de partilha, aprendizagem e criação de oportunidades.
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10: Bom dia, 10 horas e 7 minutos. Estamos na terceira hora do Toca Acordar. Abrimos com Diogo Pissarro e Satiro, com O Só Existe Contigo. Há músicas que sabem bem, elas tocam aqui para si nesta

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6: São 11 horas.
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8: Bom dia, estas são as notícias das 11 aqui na antena da Rádio Afifense. Este sábado há handball no pavilhão David Freitas em Afife. A Associação Desportiva Afense estreia-se na época 2026-2027. A jogar para a Taça de Portugal vai defrontar a formação que vem dos lados de Famalicão e que assim é precisamente o primeiro jogo da época da Associação Desportiva Afifense. O jogo está marcado para as 6 da tarde, portanto é o Vermoinho que vai defrontar a equipa do Afifense no pavilhão David Freitas. Em Valença, a Câmara quer implementar 19 medidas do Plano Municipal de Ação Climática Valença até 2030, nomeadamente na recolha seletiva de diferentes resíduos, com um custo estimado em 1,6 milhões de euros. O documento identifica uma ação como tendo prioridades alta e coloca também objetivos de cumprir e implementar progressivamente uma política do utilizador-pagador. É da Ponte da Barca, é arquiteta, chama-se Inês Carneiro e é vencedora da 22ª edição do Prémio Fernando Tavares.

0: Abra com uma proposta de arquitetura do cosmos, interface com a física. Foi, anunciou, portanto, esta secção regional do Norte da Ordem dos Arquitetos. O prémio, que atribui uma bolsa de 6 mil euros e a uma proposta de viagem, que recebeu nesta edição 28 candidaturas, tendo o júri analisado 4 propostas sobre o tema da habitação, que, apesar da sua atualidade, ficaram aquém das expectativas de que a relevância do tema exige. Foi há 71 anos que morreu a Beata Alexandrina de Balazar, cujo novo santuário foi inaugurado no passado domingo na freguesia de Balazar, na Póvoa de Varzim. Na publicação nas redes sociais, o Santuário de Balazar assinalou a data, recordando que o dia 13 de 1955, que Alexandrina da Costa concluiu a sua peregrinação terrena, deixando como testemunho extraordinário o amor, a entrega, a oração e a fidelidade a Deus. O Tribunal Administrativo de Braga autorizou o reinício das obras do novo mercado municipal após providência cautelar movida pela Viana Acorda. O Presidente da Autarquia, Luís Nobre, confirmou que os trabalhos foram retomados no passado dia 6, a desmobilização temporária do empreiteiro. O prazo para a construção será prorrogado devido às suspensões anteriores provocadas pelas escavações arqueológicas no antigo prédio Coutinho e pelas vias judiciais. As eleições intercalares para a Assembleia de Freguesia de Passo no Conselho de Arcos de Valdevez já têm data marcada. Acontecem a 10 de janeiro do próximo ano, de acordo com o despacho do Ministro, que foi publicado agora em Diário da República. O documento emitido pelo Gabinete do Ministro da Economia e da Coesão Territorial surge após a renúncia do Presidente da Junta de Freguesia de Passo, bem como todos os cidadãos eleitos da lista mais votada à Assembleia de Freguesia, encontrando-se esgotada a possibilidade de substituição desses eleitos no Conselho de Arcos de Valdevez. Em caminho, o município junta-se à campanha Outubro Rosa, promovendo iniciativas de sensibilização para a prevenção do cancro da mama. Foi colocado um laço rosa na fachada do espaço do Conselho, símbolo de apoio e de esperança e alerta para a importância do diagnóstico precoce. No dia 31 haverá uma caminhada Outubro Rosa, que tem partida às 9h30 de Vila Praia da Âncora e a chegada a Moledo, com um convívio final, e há transporte gratuito para o regresso. As inscrições são obrigatórias até ao dia 23 nas juntas de freguesia aderentes e no município de Caminha. Uma das freguesias de Viana do Castelo, em parceria com as entidades que integram a CSIF, Comissão Social Interfreguesias da Rede Social, apresenta a primeira iniciativa do seu plano de ação para 2026-2027, a exposição itinerante Saúde Mental, O Que Não Se Vê, 5 locais, 5 realidades. Uma iniciativa que pretende levar a reflexão sobre a saúde mental a diferentes espaços da comunidade, aproximando a temática das pessoas e das realidades do seu cotidiano. É no próximo dia 24 que, no âmbito do evento Passo Memória, volta-se a percorrer o Caminho da Senhora do Norte, um percurso linear que liga Dião a Lanheses e convida a descobrir a riqueza patrimonial, cultural e ambiental destas freguesias. Ao longo do percurso serão vários os pontos de interesse que contam a história e a identidade do território, com destaque para o Cruzeiro da Perlada, o Lugar da Passagem e o Passo de Lanheses. Este caminho assume também particular relevância por se inserir na tradição dos caminhos da peregrinação de Santiago de Compostela, cruzando paisagens, lugares que ao longo dos tempos foram percorridos por peregrinos. E assim fechamos este bloco de notícias. Voltamos ao meio-dia para atualizar toda a informação da nossa região. Também nos pode seguir em notícias em radiofifense.pt.
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Toca Acordar, porque é a hora que reúne a todos aqueles que queiram participar e os que estão a ouvir, que não participam, mas estão a ouvir e estão a acompanhar. Através da sua mensagem para o WhatsApp da rádio, pode chegar aqui à rádio para deixar o seu beijinho, o seu abraço, para fazer a sua saudação, para deixar os seus cumprimentos. É para o 96919531, 96919531, para pedir música. Tem mesmo que ligar para o 258-98-30-87. Portanto, já sabe, 258-98-30-87 é então para onde deve ligar caso queira pedir música. E já temos o telefone a tocar e tudo. Tínhamos, mas eu não sei, de vez em quando, quando eu tento atender mais rápido, mais depressa a chamada cai. 258 98

0: 3087. Vamos aguardar que chegue a primeira participação. Vamos aguardar que chegue o primeiro ouvinte no ar. Estou sim?
1: Está sim, bom dia.
0: Olá, bom dia. É o Manuel João, bom dia.
1: Pica, pica, pica, pica.
0: Ainda agora começou, ainda estamos agora a começar.
1: Eu rodava-me a roubar uma linha umas poucas vezes.
0: Pois, mas ainda agora isto começou.
1: Eu sei,
0: és a linda portuguesa.
1: Ah. Uma vez dá e outra vez não dá.
0: É como tudo, as coisas não estão 100%.
1: É que ela faz uma chamada titi, para que vai abaixo e foi tuc. Cupum logo a linha.
0: Vem logo a ti chega, não é? Então hoje o que é que vai ouvir, Manuel João?
1: Horas a ligar.
0: O que é que quer ouvir hoje?
1: Chamava, bonito. Eu tenho que conseguir ser o primeiro e consegui, graças a Deus.
0: É verdade, foi o primeiro. E hoje o que é que quer ouvir?
1: É a minha do costume, que eu gosto muito de ouvir. A minha lobinha.
0: A loba, Dana Duarte. A loba da Ana Duarte, para dedicar a quem?
1: É para cá, vocês todos aí, que trabalham todos aí. Para dedicar também ao pessoal de Santa Luzia e a toda a gente que trabalha lá. À doutora Camela e ao doutor Passos também. Para dedicar ao Centro de Zac também. Para dedicar ao Centro de Dia de Zac também, que vem trazer o comer e tratar também. E meu filho ainda tem, vou ter que esperar para o meu filho sair, que ele não está maduro. Tem que esperar. Para todos os meus amigos que me estão a ouvir, para o Luís Teixeira, que também é um grande meu amigo, esse é um amigo de coração, e para o Freire também, também é um grande amigo de coração, para toda a gente que me está a ouvir e que corra tudo bem, que é o que uma pessoa quiser, uma pessoa quer.
0: É isso mesmo, muito obrigada.
1: Para todos os ouvintes que falam na rádio.
0: Sim, senhor. Sim, senhor. Hoje já vai tudo contente que já foi o primeiro. Pois.
1: E há uma servezinha dali de Massarepa, mas qualquer coisa que eu vou também para ela, também para todos. Eu também tenho família lá em Matarefes e para todos os meus colegas e todos os meus amigos. Não?
0: Muito bem, ok, Manuel João.
1: Para você e para as suas netinhas e para a
0: Obrigada. Obrigada, vamos ouvir Ana Duarte com a loba e até amanhã. Obrigada, Manuel João. O Manuel João, que é assim fã da loba da Ana Duarte, e vamos ouvir, estamos aqui para isso, para passarmos a música que os ouvintes querem ouvir. É ligar 258 98.

0: 88 30 87. Já toca. Tu sim?
1: Olá, até que enfim, né?
0: Olá, bom dia. Também bom já não dia, liga há algum
1: Jacques
0: tempo.
1: De Forjães, António Jacques.
0: É verdade, o António Jacques de Forjães.
1: Olha, eu vou dizer uma coisa. Eu não sei, parece que alguns entram pelo buraco da agulha, que não é possível que eu estou aqui. Mas pronto, sei comentar.
0: Tenta e não consegue, e às vezes tem dificuldade em perceber como é que às vezes uns entram. Eles também se queixam, porque eu acho que cada pessoa que entra, seja agora às 11h15 ou às 11h30, acaba sempre por dizer que tentou várias vezes para conseguir entrar. E pronto, é assim, não é, Manuel Jacques?
1: Também não é grave, não é?
0: Não, antes fosse.
1: É um prazer de ter o contacto com a senhora.
0: Não, isso só prova que tem mesmo vontade de entrar, e quando não conseguem ficam assim um bocadinho mais, não é chateados, mas ficam assim mais desiludidos, pensam, eu queria entrar e...
1: Não, mas não tem problema.
0: Não faz mal. E diga-me, o que é que quer ouvir?
1: Os dias não se acabam hoje, não é?
0: Ai, felizmente. Só para quem vai.
1: Está tudo bem consigo?
0: Sim. Diga-me só, o primeiro nome é Manuel Jacques ou António?
1: Manuel António Jacques.
0: Ah, Manuel António Jacques, ok. E diga-me, o que é que quer ouvir hoje?
1: Olha, se for possível, que eu não sei, que é muito antiga essa música, era My Way, de Frank Sinatra. Seria possível ou não?
0: Como é que se chama a música?
1: My Way.
0: Deixa-me lá ver. Nós costumamos ter aqui... Ai, My Way. My Exatamente, Way. My Way. Temos
1: vecino,
0: sim, senhor. Temos sim, senhor. E vai para quem?
1: Vai para si, para a sua família toda, as suas meninas e a sua netinha, toda a família.
0: Oh, muito obrigada, igualmente.
1: A minha esposa, Maria Emília, e vai para todas as meninas, todas as senhoras que participam na rádio A Fifiense, e especialmente para a Dona Belmira, e pronto, e tudo.
0: Eu e por hoje. Então, olha, agora aumenta o volume, porque vai gostar de ouvir e recordar Frank Sinatra com o My Way.
1: Já do tempo do Brasil que eu ouvia isso.
0: É verdade. Em que zona do Brasil é que esteve?
1: Em São Paulo.
0: Ah, e foram muitos anos?
1: Foram 18.
0: 18? E tem saudades?
1: Ah, tem. Principalmente da música caipira, da música sertaneja.
0: E notava a diferença cultural entre Portugal e Brasil, quando lá esteve?
1: Sabe, o Brasil é evoluído, parece que não, mas o Brasil está muito evoluído.
0: É muito à frente, é?
1: Agora, pronto, só que naquele tempo que eu estava lá era diferente. Agora aquilo, não sei.
0: E as pessoas eram assim bem dispostas, como nós temos a ideia que são sempre...
1: O brasileiro, para contar a piada, anedotas, aquilo é um artista.
0: Parece que estão sempre de bem com a vida, não é? Estão sempre bem dispostos.
1: Mas eu depois quando estiver com o Zé Cruz, às vezes essa gente marca um encontro.
0: Sim, senhora, sim, senhora.
1: Eu gostaria de lhe oferecer alguma coisa.
0: Ai, muito obrigada. Fico muito contente, claro que sim. Eu gosto de conhecer pessoas que têm muitas histórias para contar. Ainda para mais, se teve essa experiência, essa vivência. Ai, eu fico muito curiosa.
1: Saber, eu sou o rei das anedotas, sabe?
0: Ai, sabe que eu gosto...

0: 14 de outubro. Estamos a meio do mês, quase. Ali rentinho ao meio do mês. Estou sim?
1: Olá, Marcolzinha, muito
0: olá,
1: bom dia.
0: Olá, Branquinho, olá, bom dia também para si, para todos os seus. E seja muito bem-vindo, já sabe que estamos sempre aqui para o receber bem.
1: É verdade, muito obrigado. Mas tem gostado agora a entrar, mas olha, paciência, tá?
0: Está tudo a queixar-se do mesmo?
1: Pois é, mas olha, pronto. Mas
0: experimentem olha, não ligar, experimentem não ligar, a ver se outros não conseguem entrar mais facilmente. Estou a brincar.
1: Mas olha, pronto, eu sei, mas olha, ainda ontem, ontem não foi capaz, sabe?
0: Ontem foi daqueles dias em que não conseguiu entrar, mas hoje já está aqui para compensar,
1: pois não, sabe,
0: o facto de ontem não ter entrado.
1: Eu é que gosto demais, mesmo demais, de falar consigo, sabe?
0: Então aí esse é que é o problema, as pessoas queixam-se mais porque gostam mesmo de falar comigo, então queixam-se mais, não é?
1: É verdade.
0: Talvez se fosse indiferente não se queixavam tanto, não é?
1: Pois é. E você também tem pouco tempo para apresentar o programa de Discos Pedidos.
0: Oh, isto passa muito rápido aqui, esta hora passa assim a voar.
1: É que noutros sítios tem logo duas horas e não é a meio da coisa, é logo a hora respeitada. E noutros sítios são 3 horas, sabe?
0: Pois é, mas aqui é assim, nós aqui fazemos uma horinha, é compacta, é uma horinha pequenina, mas é bastante compacta, de coisas boas.
1: Mas devia ser mais tempo.
0: Então, mas eu tenho que abalar ao meio-dia? Então, diga-me.

0: lá, Branquinho, o que é que quer ouvir?
1: Olha, eu queria ouvir o Roberto Carlos, esse cara sou eu.
0: Ah, esse cara sou eu, do Roberto Carlos. Para indicar a quem?
1: Olha, eu já apareci, minha querida, olha, apareci as suas meninas, que é a filhinha, as netinhas, não esquecem da sua mãezinha. Olha, o senhor José Cruz Fragoso e a dona Cândida, não é dona Cândida, é a dona Gracinda de Fragoso, o senhor Cândido.
0: Sim.
1: E olha, e o Manuel Vieira, que é de Esposende, e a dona Cândida, essa que é a Cândida de Lima d'Âncora, e as amigas. E o meu abraço também para o senhor Diegues e o senhor Luís Teixeira.
0: Uhum.
1: E para hoje ficamos assim.
0: Pronto, tá? E amanhã é outro dia. E olhe, e que estejamos aqui, se não for todos os dias, quase todos os dias, a darmos um bom dia um ao outro, está bem?
1: Pois é, olha, é pena que nessa rádio não atendem a quem quer dar um recado, nem isto, naquilo, aquilo outro, sabe?
0: Ah, quando diz não atendem é quê? Quando não atendem off.
1: Exatamente. Então, exatamente, mas... porque nas outras rádios a gente liga e eles dizem assim, faz favor, para que era? Olha isto, aquilo, aquilo outro, a gente perguntou a informação. E eles dizem,
0: não, nós aqui também, atendemos, já por isso temos o número do exterior. Só que é outro número, não é este. Este é exclusivo para as participações. É só mesmo para isso. E depois temos os números da rádio, em que as pessoas quiserem ligar, obter uma informação, qualquer coisa que seja, temos o número da rádio.
1: Aquele número que é o 251.
0: Já não garanto. Olha, um beijinho grande e vamos ouvir esse cara, sou eu, está bem?
1: Está bem, está bem.
0: Beijinho, Branquinho.
1: Olha, um grande beijinho para si, minha querida.
0: Obrigada, obrigada. O Branquinho, vocês toparam, não é? Ele quer é conversa. Eu, ninguém me atende nem off, ninguém me atende para falar comigo. Então há a linha SOS amiga. Há a linha SOS amiga que as pessoas podem ligar para... Estou a brincar, aí se ele me ouve vai ficar danadinho. 258-98-30-87. Podíamos criar aqui a linha SOS amiga, não é? Mas taxada ali, taxada, ao minuto.

0: Será que está do outro lado? Estou sim?
1: Bom dia, menina Mafalda.
0: Bom dia, bom dia. Sabe que dia é hoje?
1: Sei, sim, senhora.
0: Que
1: sim.
0: Dia é?
1: 14 de outubro.
0: Sim, mas 14 de outubro, que data é que hoje, que data é que hoje se comemora?
1: Quarta-feira.
0: Ah, oh, pronto.
1: Diga?
0: Que data é que se comemora hoje? Oh, Miguel Fonseca, então vem. É, mas é assim, quem olha para si, quem vê, quem ouve a voz, quem não conhece, até pensa que é uma pessoa com bastante cabelo.
1: É, sou.
0: Tem voz de cabeludo.

0: direito e vai por ali afora, sempre, sempre ali para cima, e vai lá dar a riba de âncora. É que é assim, há ali freguesias que são coladas à Vila Praia de Âncora, não é? Que é Riba de Âncora, Âncora, Âncora Laje.
1: Exato, exato. Sim, senhora, é isso, está.
0: Está ali nos arredores.
1: Sim, senhora.
0: Pronto, está explicado? Então venha visitar Riba de Âncora. Porquê é que acha que se chama Riba de Âncora? Já parou para pensar? Olha, eu não fui ver, juro que eu não fui ver, mas deve ter a ver com o facto de ser para cima de Vila Praia de Âncora. Riba, a Riba de Âncora. Para cima lá de... Pronto, deve ser. Um beijinho, Luís. Até à próxima. Luís. Ai, olha, o Luís de Riba de Âncora está a pensar em mim, não é que deve estar mesmo a pensar em mim?
1: Eu é que sei, não.
0: Deve estar, agora mencionei o nome dele, só pode. O Luís de Riba de Âncora deve estar a pensar em mim porque eu mencionei agora o nome dele. Luís, chamei Luís. Mas também Luís há muito. Luís, o meu irmão é Luís. Sabe eu que eu tenho um irmão chamado Luís ou outro Carlos?
1: Caída de Riba de Âncora.
0: O quê?
1: A senhora, para a senhora, Caída. Caída. Caída.
0: Que caída? Que caída? Que caída? Cândida. Cândida.
1: Cândida.
0: Quer dizer, não só não diz bem os nomes das músicas, como nem acerta nos nomes das pessoas, não é? A Caída, a Caída. A Caída. Qual é a Caída? Cândida. Eu estou a brincar, Miguel. Um beijinho, até amanhã.
1: Até amanhã, obrigada.
0: Obrigada, não sei se vocês repararam nisso. É que ele vê-se grego para acertar no nome das músicas e depois diz que eu é que tenho dificuldade em encontrá-las, que devia ter um tradutor. Mas aquilo não dá para traduzir sequer. É que para traduzir corretamente tem que me dizer as coisas corretamente, não é? Que é para eu conseguir traduzir. Como é que eu vou traduzir se não... Pronto. Do Weekend.

0: O telefone já toca. Estou sim?
1: Bom dia, como está?
0: Olá, bom dia, Conceição. Como está a Conceição? Estou bem, obrigada. E Conceição, também?
1: Também, obrigada.
0: Está melhorzinha daquela tosse que tinha no outro dia?
1: Só um bocadinho, já estou melhor.
0: Já está melhorzinha, isso é o que importa, não é? Enquanto a pessoa vai melhorando, é bom sinal.
1: É.
0: Para trás é que não, não é?
1: É.
0: O que é que quer ouvir, Conceição?
1: Olha, gostava de ouvir a

0: Sim, linda de Sousa. Tem preferência pela música ou quer uma escolha?
1: Uma escolha sua, bonita. Elas são todas...
0: Ah, temos o Malhão Malhão, temos Uma Moça Chorava.
1: Pode ser essa.
0: Uma Moça Chorava?
1: Sim.
0: Pronto, vai dedicar a quem?
1: Olha, para você, para a sua família toda. É para a Dona Cândida, para as colegas de família. É para o Felipe, para a família, para a minha neta. Para os colegas todos. É para mim, para a minha filha, para a namorada da minha filha. É para aquelas duas senhoras que são da Aveira ou coisa assim.
0: Uhum.
1: É para os que são do Castelo de Neiva, os dois carros, ou um só. E para toda a gente que nos ouve, que não estou em coisa agora para irmos
0: Exatamente. E não importa, o que importa é o que é dito de alma e coração. Por vezes a pessoa
1: não
0: esquece.
1: É que o branquinho tira uma pessoa.
0: Tirou-lhe o quê?
1: O branquinho queria 2 horas de disco.
0: Pois era, queria. Queria aqui 2 ou 3, diz ele, 2 ou 3.
1: É no rádio passa.
0: Não, há rádios que se calhar têm 2 horas. Nós aqui também temos, o Joaquim Sousa faz 2 horas de participação. Mas pronto, queria ele agora vir aqui mudar as regras, hã?
1: Estou
0: a brincar.
1: Muitas vezes para o Luís Teixeira era 1 hora.
0: Pois, é assim,
1: e
0: é assim, são...
1: E o Rádio Horto Minha era 1 hora.
0: Exato, são é assim, isso é... Nem é uma questão de regra, é uma questão do programa, como é que ele está dividido, e pronto, temos 4 horas, uma delas é participação, é com participações, mas tem que pensar assim, mais vale uma que nenhuma, não é? Imaginem que eu até estivesse aqui 4 horas e não houvesse nenhuma das 4 para participações, como em tantas rádios há, não é? Em que o programa é feito sem a participação dos ouvintes. Podia ser assim, não é? Mas não é. Eu tenho esse cuidado de querer mesmo esta hora, porque já há muitos anos que o faço, e porque eu também não vivo sem este momentozinho de falar com os ouvintes. Eu acho que fazer rádio e não ter este espaço que me permite falar também não era a mesma coisa. Já estou habituada, já são 20 anos, não é? Pronto. Conceiçãozinha.
1: Esqueci-me do Sr. Fernando, o taxista, também.
0: Não se esqueceu. Não se esqueceu, porque se esquecesse nem sequer estava a lembrar, não é?
1: Agora que me lembrei, estava-me a lembrar dele. Pronto.
0: Um beijinho, Conceição, e vamos ouvir a linda de Sousa. Obrigada, beijinhos. A Conceição, que nos pede a linda de Sousa. Vá continuando a ligar, porque...

0: linda de Sousa. Olha, tem que ser rápido, rápido, rápido. Estou assim?
1: Agora é só para dar a salvação à amiga, amiga da Paula.
0: Ah, pois, que não dá para mais. Mas se quiser deixar assim um versinho ou outro, pode.
1: Não
0: tem nada. Está-lhe a correr bem a coisa nos amores.
1: Amanhã,
0: então, dê-nos lá o... Não, agora tenho um minutinho para falar. Dê-nos lá o ponto de situação, está a correr bem a coisa?
1: Hein?
0: Das duas, já há uma aí que está coisa ou não?
1: Não tenho sorte, Mafalda, eu não tenho sorte.
0: Mas não pense assim, também não desanima. Um dia destes, o amor bate-lhe à porta. Só que se calhar, quando bate, você não está.
1: Não é?
0: Já está na rua?
1: Eu só queria que você, às vezes, fosse mosca para vir a surpresa que, às vezes, tenho aqui em casa. Mas não são ao meu agrado.
0: Exato, tem que continuar, olha, não desista.
1: Não são ao meu agrado, Mafalda. Não...
0: Exato, é muito... Parece que não, mas é esquisito, hein?
1: Mas só amanhã.
0: Então, amanhã. É, e tem que ser antes.
1: Tenho muita consideração por si.
0: Ai, muito obrigada.
1: Um bom dia para você e para toda a sua família, para todos os ouvintes. Amanhã tenho aqui os versos mesmo lindos, bonitos.
0: Ah, então vamos ficar agora, ansiosos.
1: Agora, mulher, cá será o dia que eu terei dizer assim, é para mim, não?
0: Não desista, a esperança é a última a morrer. Um beijinho, está bem, Manuel?
1: Aquela que eu falei outro dia também é fraco, faz.
0: Pronto, das duas, tem duas, mas não tem nenhuma, está a ver? Quem tudo tem, tudo perde. Um beijinho.
1: Um beijinho e até amanhã. Amanhã leio os versinhos, está bem?
0: Ok, obrigada, Manuel, obrigada. É, napá, no outro dia parecia que havia ali uma fartura, um fartote, e agora, olha, tanta coisa, e pronto, olha, não há nada que lhe sirva. O homem também escolhe, mas depois também é difícil também, acho muito bem. Estou a brincar. Olha, cada um faz o que quer da sua vida, desde que não prejudique, nem cause mal a ninguém, não é? Pronto, que seja feliz e continue a tentar e a acreditar, porque eu acho que no fundo o Manuel até acredita, não é? Ele não encontra ali ao seu gosto, mas ele acredita que um dia vai encontrar. Estamos na reta final. E já não há tempo para mais participações. Como viu, já estamos a terminar a nossa emissão. Mas amanhã é outro dia. Amanhã cá estamos para marcar encontro entre as 8 e as 12. E como sempre, com este espacinho aqui que lhe dá a oportunidade de participar, de ligar e deixar a sua dicatória. O WhatsApp da rádio, sempre quiser também deixar o seu beijinho, 96919531. Eu volto amanhã às 8. Beijinhos!
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4: É meio-dia.
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6: O Tribunal Administrativo e Fiscal de Braga aceitou a resolução fundamentada apresentada pela Câmara de Viana do Castelo à providência cautelar movida pela Associação Viana Acorda, que autorizou o reinício da obra de construção do novo mercado municipal da cidade de Viana do Castelo. O anúncio foi feito pelo Presidente da Câmara, Luís Nobre, no final da reunião de Câmara, e referiu que a empreitada foi retomada no passado dia 6 e não recomeçou antes porque o empreiteiro tinha desmobilizado da obra devido à incerteza do tempo que demoraria a decisão do Tribunal. A obra foi suspensa em setembro devido a uma providência cautelar interposta pela Viana Acorda para salvaguardar os achados arqueológicos encontrados no local onde existia o prédio do Coutinho. O autarca de Viana do Castelo referiu que o Tribunal autorizou a avançar independentemente da ação principal que vai seguir os seus trâmites. O que nos interessa é que foi reconhecida a emergência, urgência e oportunidade e o interesse público da obra, afirmou assim Luís Nobre. Segundo o autarca de Viana do Castelo, o prazo da construção do novo mercado é de ano e meio e vai ter que ser prorrogado face à interrupção de 8 meses de trabalhos devido à realização das escavações arqueológicas e depois por efeito da providência cautelar da Associação Viana Acorda. A Câmara de Viana do Castelo aprovou a adjudicação da construção de 64 habitações a custo controlado na freguesia de Arco. O investimento é de 8 milhões e 490 mil euros, com um prazo de execução de 720 dias. O projeto contempla apartamentos de tipologia T1, T2, T3, destinado a famílias com rendimentos mensais entre os 1.700 e os 3.000 euros, com o objetivo de facilitar o acesso à habitação a preços inferiores aos praticados no mercado. A intervenção inclui ainda a requalificação do espaço urbano envolvente e esta iniciativa integra o programa de habitação do município de Viana do Castelo. Em Viana do Castelo, a iniciativa À Sexta no Coreto está de volta esta sexta-feira para mais um final de tarde com um ambiente de descontração, de boa energia, onde a música assume o papel principal e convida ao convívio e à partilha de bons momentos. Entre as 6 e as 8 da tarde, o Jardim Dom Fernando será cenário de mais um espetáculo com Julian Point, proporcionando uma experiência cultural ao ar livre, ideal para abrandar o ritmo e desfrutar da cidade.

0: de forma diferente. O Alto Minho vai receber 193 milhões de euros de transferências do Governo, segundo a proposta do Orçamento de Estado para 2027. Viana do Castelo é quem recebe a maior fatia da transferência do Governo, 39,2 milhões, segue-se Ponte Lima com 32,2 milhões e Arcos de Alvez com 26,5 milhões de euros. Caminha vai receber 12.699 milhões de euros. Já Melgaço recebe 12.855 milhões, Monção 18.027 mil euros, Prascoura 12 milhões, Ponta Barca 14 milhões, Ponte Lima 32, Valença 12 milhões e Vila Nova Cerveira também 12.183 mil euros. Em Valença, a Câmara Municipal quer implementar 19 medidas do Plano Municipal de Ação Climática Valença 2030, nomeadamente na recolha seletiva de diferentes resíduos com um custo estimado de 1,6 milhões de euros. Assim, o documento identifica que esta ação tem prioridade alta e coloca entre os objetivos cumprir e implementar progressivamente uma política do utilizador-pagador. Relativamente à recolha de resíduos, o plano inclui ainda a promoção da compostagem na origem e a promoção de recolha seletiva em baixa, evitando o envio de resíduos para o aterro. Assim, com a melhoria contínua do desempenho concelhio na gestão dos resíduos urbanos. Fechamos assim este bloco de notícias. As notícias podem ser seguidas em notícias em radioafifense.pt.
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5: 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Para já, há música para ouvir aqui na sua rádio, em português, com esta menina incrível. Chama-se Sara Correia. Quero é Viver. Está a tocar. Bem-vindo.

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4: Hoje é quarta-feira, por tal temos as feiras que acontecem em Valença, também as feiras de Caminha e mais a sul as feiras em Barroselas. Esta é a agenda cultural para hoje e vamos aqui dar o conselho a uma visita às exposições que mais se evidenciam na nossa região. Começamos por Viana do Castelo, na Biblioteca Municipal da cidade, pode visitar a exposição Estúdio Universo. São obras gráficas de Paula Declave, publicadas em livros, revistas e jornais. Trata-se de uma organização da Câmara Municipal de Viana do Castelo. E agora damos um pulinho até Serreleix, na rua Monsenhor Joaquim Vilar. Pode ver a exposição Museu da Mota, da Associação de Velhas Bielas de Viana do Castelo, uma associação fundada em maio de 2008, que nasceu com o objetivo de concretizar um sonho de criar o Museu da Mota. Portanto, aqui poderá visitar esta exposição em Serreleix. E voltamos a Viana do Castelo porque aconselhamos uma visita ao Hospital Velho, onde se situa na Praça da Erva, Centro Interpretativo do Caminho de, Português da Costa, o Caminho de Santiago, como é evidente. Este espaço, instalado no Hospital Velho, antigo albergue de peregrinos, o visitante encontra, além de um conjunto de elementos enquadrados interpretativos do caminho, um conjunto de informação relevante para a realização da peregrinação, diversas informações turísticas da cidade. Portanto, é uma exposição que também aconselhamos a fazer uma visita na cidade de Viana do Castelo. E assim deixamos aqui as sugestões para uma visita cultural aqui pela nossa região.
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0: antes da viatura.
1: Há algum problema, Sr. Guarda?
0: Um problema não, há muitos. Você não reparou que ia na estrada sem luzes?
1: Aí, se calhar fundiram-se.
0: Todas?
1: É capaz, com esta crise, a gente não tem dinheiro para a manutenção do carro.
0: Pois, mas vai ter que arranjar dinheiro para pagar a multa. Aí vai ser pesada. Não trazia nem uma luz ligada.
1: Altaí, que isso é mentira. Há aqui uma luz que ainda não fundiu e está bem acesa.
0: Qual?
1: A luz de reserva. Está aqui bem acesa a dizer que me falta gasolina.
2: Vá, filho, coma sopa.
3: Sim, mamãe.
2: Ai, cuidado, Pedrito. Não te engasgues, filho.
3: Quando como sopa de letras, é sempre a mesma coisa.
2: Vá beber água, filho.
3: Engasgo-me sempre com o L. Ficou a perninha atravessada na garganta.
2: Ai, deixa lá. A mamã sofre do mesmo problema. Anda aqui com uma letra atravessada.
3: Foi com a sopa de letras?
2: Não, querido. Foi com uma letra que o teu pai deixou de pagar ao banco.
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10: Na aldeia de Valdecabras, ainda há quem manda um postal dos Correios. Mas na era da internet, há que se habituar às novidades, mesmo quando há falta de meios.

0: Adri, aonde é que vai com tanta pressa?
1: Ocupado, presidente. Ah, desculpe, mas agora não posso falar. Eu tenho que ir ali num instantinho aos correios.
0: Aos correios? Quê? Não me diga que só agora é que vai levantar a sua reforma.
1: Ah, senhora! Eu vou, mas é a correr mandar um postalinho para dar os parabéns à minha netinha, aquela que mora lá em Lisboa.
0: Oh, comadre Ingrácia, na corra que não vale a pena. Então, entre aqui na junta de freguesia e mande-lhe pela internet.
1: O quê? Ah, comadre, ai, não me diga que já se podem mandar postais de parabéns pela internet.
0: Ah, que temos, comadre. Vá, assente-se aí. Que eu vou pôr a máquina a trabalhar.
1: Oh, compadre, então explique-me lá como é que se faz para mandar este postalinho.
0: Pois bem, você chega aqui a este programa, carrega no sítio onde diz nova mensagem e só depois é só começar a escrever.
1: Ai, o quê? Meu Deus, até eu vi 3 noites inteirinhas a escrever a carta à minha netinha. E agora vou ter que escrever assim tudinho outra vez.
0: Tem que ser, comadre. Vá, começa a ditar.
1: Ah, tá lá, vai. Querida neta, espero que esta hoje vá encontrar de saúde, que eu cá vou andando com a licença desde Nosso Senhor.
0: Oh, comadre Grácia, mais devagar, eu não consigo escrever com tanta velocidade.
1: Mas espera lá, compadre, você está batendo aí com as teclas, em vez de escrever com a caneta aí no ecrã dessa televisão.
0: Isto não é televisão, é computador e não é preciso escrever com caneta. Agora é tudo mais moderno, escreve-se nas teclas.
1: Ai, minha mãe da minha alma, isto faz-me cá uma confusão na miolira.
0: Oh, mulher, dite, mas é o raio da carta, senão nem amanhã a gente está despachado, porra.
1: Ai, compadre. Bem, então vá lá, vou continuar a ditar. Então, lá vai. E com isto me despeço. Fotos de um feliz aniversário e muitos beijinhos para todos. Assinado a avó Ingrácia.
0: Livra? Que carta mais grande. Até você, se fosse mandar isto tudo pelo correio, nem chegava nem um olho para o selo.
1: Ah, compadre, é verdade. Olha, já me esquecia.
0: Então, mas, o que é que a gente está fazendo, comadre? Que é que
1: estamos
0: fazendo?
1: Estou colando o selo aqui no ecrã do computador e estou a pôr aqui em cima, do lado direito, que é como se faz nos envelopes.
0: Mas que dê mais para, mulher. Ah, não faça isso. Não vê que as cartas pela internet são de graça.
1: Ah, não me diga, são de graça. Ah, onde é que já se vi uma coisa destas? Então, mandar um postal de graça. Na senhora. Deixa lá ficar o selo.
0: Ah, estou a dizer, mulher. Guarde lá o selo, que eu já lhe mostro.
1: Ah, então vamos lá ver quem é que tem razão.
0: Agora, portanto, é só carregar um botão que diz enviar e pronto, já está. Hã? Que é isto? Aqui. Tem aqui um aviso a dizer a sua mensagem foi devolvida.
1: Ah, então, padre, o que é que ele estava a dizer? Até eu não lhe disse que era preciso selo.
0: Esta agora, mulher, é tão... Nunca me tinha acontecido tal e...
1: Olhe, mande lá a mensagem pela internet, mas pelo simples não, quero o postal registado com aviso de recepção.
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0: que é isto aqui à porta do senhor ministro? Ah, mas são crianças.
1: Parabéns, minha senhora. Com quem então conseguiu descobrir que nós somos crianças? Ora, muito bem. Nós queremos falar com o senhor ministro da falta de educação.
0: Calma, meninos, que o senhor ministro está cheio de problemas para resolver.
2: É como a mim. A professora passou-me uma data de problemas para fazer em casa. O que vale é que meu pai vai fazê-los.
0: A menina não tem vergonha de pôr o seu papá a fazer-lhe os trabalhos de casa, não?
2: E este ele quer que eu não diga à minha mãe o que é que ele teve a fazer com a nossa empregada. Sim, quem doía ter vergonha era ele.
0: Afinal, o que é que as meninas e os meninos querem do senhor ministro? Podem dizer-me a mim, porque eu sou uma das adjuntas do senhor ministro e posso transmitir-lhe tudo o que for para ser transmitido.
2: Ó, Janjinho, faz-lhe tu a transmissão porque tu és o melhor do canto coral e tens melhor voz que qualquer daqueles porta-vozes que nunca têm voz nenhuma que se perceba. Olha, se calhar é mesmo de propósito. Avança, pá!
1: Senhora adjunta do ministro da falta de educação, nós, as crianças deste país, que já foi chamado de Portugal dos Pequeninos, estamos aqui para exigir de uma vez por todas que nos sejam reconhecidos os nossos direitos.
0: Ah, sim? Mas quais são, afinal, os vossos direitos que querem ver respeitados?
1: Queremos ter direito a exercer o nosso direito de voto e queremos também pagar impostos.
0: O quê? Como é que é?
1: Ah, pois, é que nós, as criancinhas de Portugal, chegámos à conclusão de que ninguém nos respeita nem tem consideração por nós porque ainda não votamos nem pagamos impostos.
0: Muito bem, eu transmitirei ao senhor ministro as vossas reivindicações. Mais alguma coisa?
1: Já agora, como forma de agradecimento, queremos dar duas pastilhas a cada um. Uma pastilha para a senhora adjunta e outra para o senhor ministro da falta de educação.
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7: O senhor viu o que fez, viu? O senhor arrancou quase 20 centímetros aqui à cabina da portagem.
8: Ai, desculpe, mas eu julguei que agora, ao preço a que puseram as portagens, a gente ficava com direito a levar um bocado da cabina.
0: Olha, desculpa.
9: Diga, menina.
0: Eu estou ali a ver o filme, mas está tanto frio que eu mal me aguento.
9: E depois?
0: É, depois. Olha, eu queria que o senhor ligasse o ar-condicionado.
9: Ah, pois. Sabe, não posso.
0: O quê? Não me diga que estou a poupar no aquecimento.
9: Não, nada disso. É que isto é uma história passada no inverno.
0: Sim, eu sei.
9: Ora, como é um filme em 3D, para ser tudo mais realista, olha, não se liga ao ar. Assim a pessoa fica com a sensação que está mesmo no meio da neve. Ai, então você bateu-me.
0: Eu? Nada disso. Olhe para o ecrã. Estão todos à pancada.
9: O quê?
0: É o realismo do 3D. Nós sentimos o que é estar no meio da tempestade. E o senhor sente o que é estar no meio de uma cena de pancadaria?
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0: É 1:40.
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2: 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São 14 horas.
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0: São 15 horas. 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
1: O Tribunal Administrativo e Fiscal de Braga aceitou a resolução fundamentada apresentada pela Câmara de Viana do Castelo à providência cautelar movida pela Associação Viana Acorda, que autorizou o reinício da obra de construção do novo mercado municipal da cidade de Viana do Castelo. O anúncio foi feito pelo Presidente da Câmara, Luís Nobre, no final da reunião de Câmara, e referiu que a empreitada foi retomada no passado dia 6 e não recomeçou antes porque o empreiteiro tinha desmobilizado da obra devido à incerteza do tempo que demoraria a decisão do Tribunal. A obra foi suspensa em setembro devido a uma providência cautelar interposta pela Viana Acorda para salvaguardar os achados arqueológicos encontrados no local onde existia o prédio do Coutinho. O autarca de Viana do Castelo referiu que o Tribunal autorizou a avançar independentemente da ação principal que vai seguir os seus trâmites. O que nos interessa é que foi reconhecida a emergência, urgência e oportunidade e o interesse público da obra, afirmou assim Luís Nobre. Segundo o autarca de Viana do Castelo, o prazo da construção do novo mercado é de ano e meio e vai ter que ser prorrogado face à interrupção de 8 meses de trabalhos devido à realização das escavações arqueológicas e depois por efeito da providência cautelar da Associação Viana Acorda. A Câmara de Viana do Castelo aprovou a adjudicação da construção de 64 habitações a custo controlado na freguesia de Arco. O investimento é de 8 milhões e 490 mil euros, com um prazo de execução de 720 dias. O projeto contempla apartamentos de tipologia T1, T2, T3, destinado a famílias com rendimentos mensais entre os 1.700 e os 3.000 euros, com o objetivo de facilitar o acesso à habitação a preços inferiores aos praticados no mercado. A intervenção inclui ainda a requalificação do espaço urbano envolvente e esta iniciativa integra o programa de habitação do município de Viana do Castelo. Este sábado há handball na Associação Desportiva Afiense. Joga-se a primeira eliminatória da Taça de Portugal. O Afiense recebe a formação do Verminho. O jogo está marcado, portanto, para as 6 da tarde, no pavilhão David Freitas, aqui em Afif.
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7: São 5 horas.
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9: Em Viana do Castelo, a iniciativa À Sexta no Coreto está de volta esta sexta-feira para mais um final de tarde. com um ambiente de descontração, de boa energia, onde a música assume o papel principal e convida ao convívio e à partilha de bons momentos. Entre as 6 e as 8 da tarde, o Jardim Dom Fernando será cenário de mais um espetáculo com Julian Point, proporcionando uma experiência cultural ao ar livre, ideal para abrandar o ritmo e desfrutar da cidade de forma diferente. O Alto Minho vai receber 193 milhões de euros de transferências do Governo, segundo a proposta do Orçamento de Estado para 2027. Viana do Castelo é quem recebe a maior fatia da transferência do Governo, 39,2 milhões, segue-se Ponte Lima com 32,2 milhões e Arcos de Alvez com 26,5 milhões de euros. Caminha vai receber 12.699 mil, milhões de euros. Já Melgaço recebe 12.855.000, Monção 18.027.000 euros, Paredes Coura 12 milhões, Ponta Barca 14 milhões, Ponte Lima 32, Valença 12 milhões e Vila Nova Cerveira também 12.183.000 euros. Em Valença, a Câmara Municipal quer implementar 19 medidas do Plano Municipal de Ação Climática Valença 2030, nomeadamente na recolha seletiva de diferentes resíduos, com um custo estimado de 1,6 milhões de euros. Assim, o documento identifica que esta ação tem prioridade alta e coloca entre os objetivos cumprir e implementar progressivamente uma política do utilizador-pagador. Relativamente à recolha de resíduos, o plano inclui ainda a promoção

0: artistas cavaleiros, representantes da comunidade para valorizar as tradições equestres da Feira dos Santos. No âmbito da realização da Feira dos Santos Cerdal, uma das mais emblemáticas tradições do Conselho de Valença e do Património Cultural e Material de Portugal, decorre no próximo dia 24 de outubro às 3 da tarde na Capela de São Bento de Lagoa, em Cerdal, mais uma edição das conversas na feira sobredada ao tema entre cavalos e cavaleiros. Este sábado, pelas 2h30, a Bienal de Cerveira acolhe a conversa e performance francesa Orlan. O dia fica assim marcado com um ciclo de transfronteiriço de performance que chega ao centro goianês da Galiza, reunindo artistas no âmbito da exposição de Que Casa Eras. Quase meio século após protagonizado um dos episódios mais ousados e marcantes da arte contemporânea em Portugal, a criadora francesa Orlan regressa assim ao país para revisitar a sua própria história este sábado às 12h30 da tarde em Vila Nova de Cerveira. Fechamos este serviço informativo. Voltamos dentro de uma hora para atualizar toda a informação.
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6: Em caminho, o município junta-se à campanha Outubro Rosa, promovendo iniciativas de sensibilização para a prevenção do cancro da mama. Foi colocado um laço rosa na fachada do espaço de concelho, símbolo de apoio e esperança e alerta para a importância e diagnóstico precoce. Caminha Outubro Rosa, no dia 31, às 9h30, há uma caminhada, é a caminhada Outubro Rosa, partida de Caminha e Vila Praia de Âncora, chegada a Amuledo para um convívio final. A Câmara de Caminha está a realizar obras de melhoria na plataforma flutuante do Posto Náutico num investimento de cerca de 16.880 euros, acrescido de IVA. A intervenção inclui o reforço do sistema de ancoragem e a instalação de degraus rebaixados, com o objetivo de facilitar o acesso e aumentar a segurança dos atletas que ali praticam atividades desportivas. A Crisálida e o Teatro Mário Netas Madragó juntam-se numa cocriação dedicada à primeira infância. A Água que por mim passa tem estreia este domingo às 11 da manhã no Cine Teatro dos Bombeiros Voluntários de Vila Praia de Âncora, propondo aos bebés dos 0 aos 5 anos e às suas famílias uma experiência visual, sonora e sensorial em torno da gestação, do nascimento e das primeiras descobertas. A Câmara de Esposenda aprovou um projeto de execução para a construção de 10 novas moradias unifamiliares destinadas ao rendimento acessível em Palmeira de Faro. A intervenção será concretizada numa operação de loteamento localizada na Rua do Eito e na Rua do Passadiço. É nesta quinta e sexta-feira que o Conselho de Caminha recebe a primeira edição do Fórum Juventude e Empreendedorismo, o P Caminha, uma iniciativa que pretende promover a valorização do talento jovem, incentivar o empreendedorismo e criar novas oportunidades para o desenvolvimento sustentável do território. O evento vai decorrer no Pavilhão Municipal Fernando Lima, em Caminha, reunindo jovens estudantes e empreendedores, empresas, instituições e entidades do setor público e privado, num espaço de partilha, aprendizagem e criação de oportunidades.
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2: São 19 horas.
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São 20 horas. 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
3: São 8 horas e 49 minutos.

0: são 21 horas.
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2: O Tribunal Administrativo e Fiscal de Braga aceitou a resolução fundamentada apresentada pela Câmara de Viana do Castelo à providência cautelar movida pela Associação Viana Acorda, que autorizou o reinício da obra de construção do novo mercado municipal da cidade de Viana do Castelo. O anúncio foi feito pelo Presidente da Câmara, Luís Nobre, no final da reunião de Câmara, e referiu que a empreitada foi retomada no passado dia 6 e não recomeçou antes porque o empreiteiro tinha desmobilizado da obra devido à incerteza do tempo que demoraria a decisão do Tribunal. A obra foi suspensa em setembro devido a uma providência cautelar interposta pela Viana Acorda para salvaguardar os achados arqueológicos encontrados no local onde existia o prédio do Coutinho. O autarca de Viana do Castelo referiu que o Tribunal autorizou a avançar independentemente da ação principal que vai seguir os seus trâmites. O que nos interessa é que foi reconhecida a emergência, urgência e oportunidade e o interesse público da obra, afirmou assim Luís Nobre. Segundo o autarca de Viana do Castelo, o prazo da construção do novo mercado é de ano e meio e vai ter que ser prorrogado face à interrupção de 8 meses de trabalhos devido à realização das escavações arqueológicas e depois por efeito da providência cautelar da Associação Viana Acorda. A Câmara de Viana do Castelo aprovou a adjudicação da construção de 64 habitações a custo controlado na freguesia de Darco. O investimento é de 8 milhões e 490 mil euros, com um prazo de execução de 720 dias. O projeto contempla apartamentos de tipologia T1, T2, T3, destinado a famílias com rendimentos mensais entre os 1.700 e os 3.000 euros, com o objetivo de facilitar o acesso à habitação a preços inferiores aos praticados no mercado. A intervenção inclui ainda a requalificação do espaço urbano envolvente e esta iniciativa integra o programa de habitação do município de Viana do Castelo. Em Viana do Castelo, a iniciativa À Sexta no Coreto está de volta esta sexta-feira para mais um final de tarde com um ambiente de descontração, de boa energia, onde a música assume o papel principal e convida ao convívio e à partilha de bons momentos. Entre as 6 e as 8 da tarde, o Jardim Dom Fernando será cenário de mais um espetáculo com Julian Point, proporcionando uma experiência cultural ao ar livre, ideal para abrandar o ritmo e desfrutar da cidade de forma diferente. O Alto Minho vai receber 193 milhões de euros de transferências do Governo, segundo a proposta do Orçamento de Estado para 2027. Viana do Castelo é quem recebe a maior fatia da transferência do Governo, 39,2 milhões, segue-se Ponte Lima com 32,2 milhões e Arcos de Alvez com 26,5 milhões de euros. Caminha vai receber 12.699 mil, milhões de euros. Já Melgaço recebe 12.855 milhões, Monção 18.027 mil euros, Paredes Coura 12 milhões, Ponta Barca 14 milhões, Ponte Lima 32, Valença 12 milhões e Vila Nova Cerveira também 12.183 mil euros. Em Valença, a Câmara Municipal quer implementar 19 medidas do Plano Municipal de Ação Climática Valença 2030, nomeadamente na recolha seletiva de diferentes resíduos, com um custo estimado de 1,6 milhões de euros. Assim, o documento identifica que esta ação tem prioridade alta e coloca entre os objetivos cumprir e implementar progressivamente uma política do utilizador-pagador. Relativamente à recolha de resíduos, o plano inclui ainda a promoção da compostagem na origem e a promoção de recolha seletiva em baixa, evitando o envio de resíduos para o aterro. Assim, com a melhoria contínua do desempenho concelhio na gestão dos resíduos urbanos. Fechamos assim este bloco de notícias. As notícias podem ser seguidas em notícias em radioafifense.pt.
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0: 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São 22 horas.
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0: São 10 horas e 48 minutos.
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1: A Associação de Pais e Encarregados de Educação das Escolas Coura e Minho continua a investir na melhoria da escola do Agrupamento de Escolas do Conselho de Caminha. Depois do apetrechamento do espaço exterior, proporcionando mais conforto e melhores condições aos alunos, renovou também agora a zona de convívio no interior, também com mobiliário moderno, funcional, adequado às necessidades da comunidade escolar. Esta intervenção foi possível graças às verbas angariadas através de diversas atividades promovidas pela Associação junto da comunidade educativa. O vereador da Inovação, Ricardo Rego, da Câmara Municipal de Viana do Castelo, recebeu uma delegação do município de Sassel da Roménia, liderada pelo presidente da Câmara, no âmbito de uma visita dedicada à partilha de boas práticas de regeneração urbana. Durante o encontro, apresentou Viana do Castelo como um território de oportunidades aberto ao mundo e à colaboração internacional, destacando o Viana Starts como um dos projetos de maior ambição e projeção europeia do município. Carlota Borja, vereadora da Câmara Municipal de Viana do Castelo, esteve presente no encontro da Universidade Politécnica de Viana do Castelo, que contou com a participação de representantes da Universidade da Catalunha. Entre os projetos apresentados, destacou-se a Academia Sénior, uma iniciativa que promove a aprendizagem ao longo da vida, a partilha de conhecimentos e a experiência e o envelhecimento ativo, valorizando o papel da população sénior da comunidade. Este encontro constituiu também uma oportunidade de diálogo e partilha de experiências, reforçando a importância da cooperação entre instituições e da criação de pontes que contribuam para o desenvolvimento de ambos os territórios. Os serviços municipalizados de Viana do Castelo vão arrancar em novembro com um novo projeto. É um projeto piloto para a deposição controlada de resíduos volumosos como móveis ou outros objetos de grandes dimensões. A iniciativa abrange 16 freguesias e uniões freguesias do concelho, onde serão colocados contentores industriais de forma rotativa durante um período de 24 horas. O objetivo é facilitar a entrega deste tipo de resíduos e combater o abandono ilegal. As juntas de freguesia vão assegurar o controle e a deposição, e o acompanhamento será feito por equipas dos serviços municipalizados de Viana do Castelo. Nesta primeira fase de implementação, o projeto piloto contempla as freguesias de Carvoeiro, Barroselas, Vila Franca, Vila Fria, Vila de Punha, Alvarães, São Romão de Neiva, Mazarefes, União das Freguesias de Gerais de Lima, Dião, Castelo de Neiva, Vila Nova de Anha, Freixeiro de Soutelo, União das Freguesias de Nogueira, Meixedo, Vilar de Morteda, Per, Cardielos e Carreço. Viana do Castelo volta a participar no Portugal Tech Week pelo terceiro ano consecutivo, com mais uma edição de Viana, que está marcada para 6 de novembro, entre as 10 da manhã e as 7 da tarde. É um evento que vai contar com o dobro dos workshops e painéis especiais, com especial atenção aos estudantes universitários, empreendedores, promovendo a partilha de conhecimentos e o contacto com startups de empresas e investidores. A iniciativa organizada pela 351 Portuguesa Associação, que é uma parceria com várias entidades locais e regionais. A Câmara de Viana do Castelo aprovou 132 mil euros para freguesias. O Executivo aprovou esta terça-feira mais de 132 mil euros de apoio às várias freguesias do concelho destinadas a obras de requalificação, segurança rodoviária e melhoria de equipamentos. Do total, 81 mil euros destinam-se a intervenções em Mazarefes, na União das Freguesias Gerais de Lima e Dião, nomeadamente na requalificação de ruas, iluminação pública, sistema de drenagem de águas pluviais. Foram ainda aprovados 11.800 euros para a construção de 6 gavetões no cemitério de Ariosa. A Câmara ratificou também a deliberação anterior relativa à freguesia de Per, mantendo que a verba de 40 mil euros para as obras de pavimentação, drenagem de águas pluviais e intervenção de edifícios e caminhos da freguesia. O Tribunal Administrativo Fiscal de Braga aceitou a resolução fundamentada e apresentada pela Câmara de Viana do Castelo à providência cautelar, movida pela Associação Viana Acorda, que e autorizou o reinício da obra da construção do novo mercado municipal de Viana do Castelo. O anúncio foi feito pelo Presidente da Câmara, Luís Nobre, no final da reunião camarária, e referiu que a empreitada foi retomada no dia 6 e não recomeçou antes, porque o empreiteiro tinha desmobilizado da obra devido à incerteza do tempo que demoraria a decisão do Tribunal. A Câmara de Viana do Castelo aprovou a adjudicação da construção de 64 habitações a custo controlados na freguesia de Darque, um investimento de 8 milhões e 490 mil euros, com um prazo de execução de 720 dias. A Associação Ornitológica Vienense vai realizar o 21º Expo Ave, que este ano vai acontecer em Ariosa, e assim convido os associados e criadores e a população em geral a visitar esta exposição. Acontece nos dias 13, 14 e 15 de novembro, no Externato Maria Auxiliadora, e acontece entre as 10 da manhã e as 5 da tarde. Vamos agora ficar a conhecer quais são as previsões do tempo para o dia de hoje. Conto com céu pouco nublado ou limpo, apresentando-se temporariamente muito nublado até ao meio da manhã e o vento vai ser fraco. Há ainda a possibilidade de formação de neblinas ou nevoeiros e uma pequena descida da temperatura máxima. No mar e na costa ocidental, as ondas são noroeste, com 1,5 a 2 metros de altura, e a temperatura da água do mar anda agora entre os 16 e os 19 graus. A baixa mar é ao meio-dia com 90 cm e a praia-mar é às 6h30 da tarde com 2,60 m de altura. 10 dias separam-nos agora da mudança da hora para entrarmos no horário de inverno. O sol nasce às 7h47 e põe-se às 6h54. Portanto, isto quer dizer que hoje temos 11 horas e 6 minutos de duração do sol. Continua em fase de decrescimento os dias. A lua nasce à 1 da tarde, depois põe-se por volta das 9h30 da noite. Quanto às fases da lua, dia 18 é o quarto crescente. Hoje, para a pesca lúdica, os melhores períodos vão acontecer entre 1h30 e a 1h30 da tarde, coincidindo com o nascer da lua. Depois temos, aliás, aqui é uma atividade baixa. Depois temos uma atividade média entre as 4h15 e as 6h15 da tarde e voltamos a ter uma atividade baixa entre as 9 e as 10 da noite, esta também coincidente com o pôr da lua. E agora vamos às temperaturas que hoje se vão fazer sentir aqui pela nossa região. Conto com 21 de máxima e 13 de mínimo, ou seja, a mínima até se mantém em relação ao dia de ontem, a máxima é que desce 2 graus, mas já para o dia de amanhã vai subir 2 graus e a mínima vai baixar 1. Sábado prevê-se temperaturas um pouco mais elevadas, 25 de máxima para o próximo sábado. A chuva é de hoje 8 dias, parece que está aí de regresso. São estas as previsões do tempo.

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